Muito bem, já estamos de volta aqui no Que Noite da Jacuí desta sexta. Vamos seguindo com a nossa programação no oferecimento. 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Um abraço aí também pro Adilson Machado, linha 4, Ibarama. Música com Brilha Som. Oi, Rosena, um abraço para você. Obrigado pela companhia de sempre. Alma Nova, abrindo bloco.

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9:20, 9:20, temperatura 9 graus, 8 décimos aqui para a região Centro-Serra. 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São os parceiros desta sexta-feira aqui na 97 do Nosc Noite. 9:21 é a vez de Melim com Amores e Flores. Daqui a pouquinho, logo mais às 10, em Rock na Jacuí com César Freitas.

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2: Foi aí, Gustavo Lima, na 97, com Nota de Repúdio. 97. E também Fernando de Sorocaba e Hugo e Guilherme. Um minutinho só e já estamos de volta na Jacuí, faltando 24 para as 10.
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2: Faltando 21 para as 10, na 97, 9 graus e meio de temperatura. Previsão de tempo bom para o final de semana, mas frio para o sábado e o domingão, principalmente ao amanhecer, porque à tarde, com a aparição do sol, a temperatura também fica agradável aqui para a região Centro-Sé.

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E é isso aí então, nação roqueira, muito boa noite, eu sou o César Freitas e vou no comando do nosso Rock na Jacuí até a meia-noite, né? Agora são 10 horas em ponto, galera já está participando aqui, o Limba já deu o ar da graça, né? Buenas, César, tudo tranquilo aqui, Limba, e contigo aí, tudo certo? Galera sempre ligadinho conosco, né? Hoje vamos fazer uma homenagem então ao Raul Santos Seixas, né? Há 37 anos, em 21 de agosto de 89, o Brasil se despede de um dos artistas mais revolucionários. Raul Seixas morreu aos 44 anos, mas sua obra permanece viva e cada vez mais presente na história do rock brasileiro. Cantor, compositor e provocador por natureza, Raul construiu uma carreira impossível de enquadrar, né? Em uma única definição, misturou rock and roll, baião, blues, psicodelia e música popular brasileira para criar um universo próprio, marcado por letras filosóficas, irreverentes e muitas vezes desafiadoras. Então fica aí a nossa homenagem então, ao nosso querido Raul Seixas, né? Hoje então, aniversário de morte do nosso querido Raulzito, né? Uma galera gosta de tratar. Um abração também pro meu amigo Serginho Vieira, que tá ligado aqui conosco. Vamos de Raul então, Serginho. Raul Seixas, Cowboy Fora da Lei, depois Raul Al Capone e na sequência, Carimbador Maluco. Vamos na sequência aqui no nosso Rock na Jacuí.

0: 5, 4, 3, 2.
1: Parem. Espera aí. Onde é que vocês pensam que vão? Hã? Ah?

0: Boa viagem, meninos. Boa viagem.
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Só então, Nação Roqueira, agora já são 10 horas e 13 minutos, a gente dá sequência aqui no nosso Rock na Jacuí. Mandar um grande abração aqui pro meu amigo de Júlio Castilho, Juninho, né? Juninho e Júlio Castilhos. Manda um abraço aí pra o Erkin. Cara, eu tô sem óculos aqui, não tá fácil de ler. Metal Farrapo, né? Valeu aí, Juninho, pela dica, né? Pode fazer o teu pedido, manda bala aí, meu querido, manda bala. Manda que a gente toca aí pra ti, pode deixar. Na sequência, então, a gente vai atender os pedidos aqui do meu amigo João Bittencourt. Um abração muito especial também pros meus compadres, pra Gabi, pro Maninho Soga, né? Lá do Segredo, ligadinho conosco. Maninho, e Gabi, escuta essa música aqui do Foguete Luz, tá? Falta Pouco, que é o pedido do João. Cara, é muito top. Na sequência, pro Maninho e pra Gabi, então, vai RPM, Olhar 43. E depois Rita Lee. E aí a gente vai mandar bala no rock internacional, né, galera? Vamos lá para não se atrasar muito aqui, né? Não ficar devendo pedido de novo. Opa! É essa aqui.

0: 96. 4 horas e 48 minutos.
1: Não tem jeito, meu compadre. Vambora. Ela vacilou comigo, nós estamos aí, né? Tudo certo.

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1: Conferindo, são 5 horas e 5 minutos. Temperatura de 5 graus e meio. 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

0: Senhor, no silêncio deste dia que amanhece, venho pedir-te a paz, a sabedoria, a força. Quero olhar hoje o mundo com os olhos cheios de amor, ser paciente, compreensivo, manso e prudente, ver além das aparências teus filhos como tu mesmo os vês e não ver senão o bem em cada um. Fecho os meus ouvidos a toda calúnia, guarda minha língua de toda maldade, que só de bênção se encha o meu espírito. Que eu seja tão bondoso e alegre que todos quantos se achegarem a mim sintam a tua presença. Reveste-me de tua beleza, Senhor, e que no decurso deste dia eu não te ofenda e que eu te revele a todos. Amém.
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0: Vem aí, Ederson Kinirsch.
1: Ok, cheguei. Bom dia. Mais uma vez, bom dia. Faz tão bem a gente acordar cedinho, já numa prece agradecer e ter bons motivos para dizer: oh meu Deus, aqui estou, abençoe-me. 5:08, a temperatura é de 5,5 graus. 89% a umidade relativa do ar. Hoje, dia 22 do mês de agosto de 2026, dia do folclore, dia do supervisor escolar. Convido-te, vem participar, deixando tua mensagem de texto via WhatsApp. 3742-1090. Seria a máxima alegria em poder mandar uma alusão para você. Me conte como está começando o seu sábado, seu final de semana. E para hoje, o que você vai fazer? Vai ficar por casa, vai dar um trato no pátio, na casa, no carro? Afinal, vai ser de tempo bom, somente frio, mas é inverno e tá tudo certo. 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Para começo, a banda 0800 é a nossa convidada. Com o pupurri, recordar é viver.

0: bem compassada a canção que leva, que dá suavidade. Bom dia! Dentre os... a música tradicional, as bandas aqui desfilando. Ele que tá começando a ficar bravo, né? Eu não sei porquê. Tá tão bom de ouvir.
1: Ai, ai, ai. Agora fiquei bravo. Vai tomar um chope.
0: Ah, tá. Quem não dança, segura, criança. Quem não dança, segura o copo, né? Olha a hora, são 5 horas e 16 minutos. O programa só começou. Bom dia. Mas tem que estar quente, né? No verão aí. No inverno tomar chope não tem graça. Tem que tomar um outro líquido aí que também tem espuma. Um chimarrão, é claro. Já preparou o teu? Tá mais do que na hora. Um bom dia que está começando, bom proveito. Já perguntaram se vai ter festa hoje, mas... pode ser hoje, pode ser amanhã. A festa é todo dia. Tá bom, então. Muito obrigado pelo carinho de cada um de vocês. Em especial, quero dividir também com a Carol, lá em Passa Sete. Oi, minha amiguinha. A Cacá. Ah. Oi, Cacá. Felicidade, saúde, o carinho da tia Devânia. Deixando as felicitações com votos de que seja um dia muito especial. Todos os dias é... e significa muito a partilha de vida, a sua ajuda, o seu abraço. Então a tia deseja um feliz aniversário e eu também te desejo. Seja sempre essa menina doce, né? Atenciosa, inteligente, carinhosa para com as pessoas. Agora, não permita que lhe roubem a sua essência, né? A bondade partilhada com as pessoas de bem, com quem tem boas intenções. Então, que seja uma caminhada linda, de muita luz, paz, saúde e prosperidade. Devânia, muito obrigado também pelo seu carinho para comigo. Gratidão, pois, ao partilhar desse momento das manhãs, eu sei que para você significa muito. E você tem sempre esse amigo através do rádio, nas suas manhãs, enfim. Com bons motivos, vamos elevar a Deus, sim, numa prece e um agradecimento pelo dom da vida. Hoje são quantos mesmo? 48 anos. Bah, mas tá ótimo. Me sinto ainda muito jovem. Ô, meu bom Deus, muito obrigado por me permitir, através da comunicação, ser amigo de tantos. Muitos nem conheço pessoalmente, né? Mas a gente já vai fazendo um aferimento através do rádio, vai conferindo o porquê. O porquê de estarmos aqui. A missão? Ah, cada um tem a sua. Já parou para pensar na importância que você tem também na vida das demais que te cercam? Sua família, seus amigos? Oi, Elonia, hoje é dia de trabalhar com culto infantil. Bom dia para você. Bom dia, ouvintes da linha Boêmia Agudo. A Elonia também tem essa sensibilidade com as crianças e é o que preenche o coração, é o que faz bem. Bem, bererim, bem, bem. Eu aqui vou acolhendo também as suas felicitações. Valeu, querida. Bom dia. Lá, lá, lá, lá, lá. Hoje estamos em festa, então mais um aninho. E que bom, justamente no dia do aniversário, estar comunicando pra você a beleza da vida. Tem mais, Solange, Leandro, são amigos ouvintes. Linha Teotônio Agudo, seja ricamente abençoado. Olha aí, e que chimarrão lindo, esse é pra eu tomar? E aqueles bolinhos, posso pegar um? Só um? bom dia pra você. Daqui a pouquinho, e ao trabalho, né? 6 graus na linha Teotônio Agudo, tá frio. É verdade. Ainda é inverno. Tá bom, meus queridos, um ótimo dia. E que tal aquele som aí? Puxa vida, vão acordar os vizinhos. Muito bem. Valeu, um ótimo sábado. Fazendo uns bolinhos fritos, tomando um chimarrão. É assim que começamos bem o dia. Alguns gostam de um café. Cada um vai selecionando de acordo com o seu gosto. Leonian, bom dia, nação Rock Arroio do Tigre. Muito obrigado. Essas bênçãos que me chegam nessa hora da manhã elevam, dão minha felicidade de ter encontrado receptores da minha intenção de todos os dias poder comunicar a grandeza da vida. Volta aí dos anjos, bom dia, meu querido. Bom final de semana. Já já vamos tocar aquela canção que você gosta e canta junto. Josemar Silveira, Linha Chaves, bom dia, faz frio por aí. Vanderlei do Caravaggio Segredo, seu filho Valentim, fogo no fogão a lenha, um bom chimarrão. Tem mais. Tem mais. Vamos dar um bom dia para o Antônio Alair Fernandes, ele é de Esteio. Desejoso de que Deus conceda um dia abençoado e cheio de vitórias. Daqui a pouquinho, para mais recados. O amanhecer é uma bênção. Mantenha a suavidade do dia.

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1: 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A sua participação é com as mensagens via WhatsApp. Chega mais! 5h25.
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Pra espantar com sono, pra botar a tristeza pra bem longe. A gente quer é alegria, alegria está no ar. 5h26, mete lenha no fogo, vamos esquentar a casa. Um bom chimarrão pra ti, ou então pra um cafezinho, pra você tá fazendo preguiçinha na cama. Estica daqui, encolhe dali, vira de lá. Bom dia, bom dia. Com alto astral, o seu começo de dia fica bem melhor. E hoje é sábado, uma festa inteira no seu rádio. Vamos dar um bom dia ao Orlando, amigo de Linha Tigre Arroio do Tigre. Frio também por aí. E o cobertor de orelha? Ah, de duas orelhas. Orelhinhas. Bom dia, Maria! Bom dia! Alô, Edi, também a você, meu carinho especial. Seja um ótimo final de semana. Alô, alô, meu querido João Ricardo, família Andres, é de Estrela Velha. Muito obrigado. Saúde, paz, felicidade, sim, como eu costumo dizer. Tendo saúde, tá bom demais. E com a graça de Deus. De resto, a gente alcança com as boas intenções, né? Saúde, saúde, saúde! Juliana, bom dia, querida. Tudo bem? Um abração pra você. De onde você é? Muito obrigado pelas felicitações. Outro recado é da Renata Correia. Igualmente, da localidade de Albardão, da Grande Rio Pardo, é Rosena. Não perde um programa por lá. O amigão das madrugadas, aqui vai deixando carinho igualmente a Luana Rodrigues. Bem cedo acordou, é? Pra não perder o costume. E hoje vamos tomar um cafezinho juntos, né? A Luana, o Neide, Taene. Antes tem um chimarrão lá no Novo São Paulo, Agudo. Valeu, amigos. Ó, mais um chimarrão bonito, espumante, erva verdinha. Alô, Liro, meu amigo ouvinte da entrada da Várzea Lagoa Bonita, com carinho para sua esposa Mariluce, para os filhos Tabata, Michel e Micael. Diz ele aqui, 4 graus de temperatura. Tá frio, não só parece, né? Os termômetros têm um numérico, mas, de fato, o inverno ainda é presente. E por mais um mês, né? No dia 22 de setembro, ao menos no calendário, diz que termina o inverno. Oi! Vamos fechando na primeira meia hora do programa, trazendo mais uma. Quando são 5 horas e 29 minutos, 5h29. Vai contando pra gente aí como está começando o seu dia. Vou ficar feliz em poder receber o teu recadinho, a tua mensagem. E Rundifrau! Hã? É mais ou menos assim? Bandinha da Alegria, marca com ritmo alegre, contagiante.

0: De olho na hora, vamos conferindo agora, são 5 horas e 32 minutos.
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0: 25 para 6.

Bom demais! Chega junto da gente, é começo de dia, já vai clareando aos poucos. Agora 24. 24 minutos para 6. 5 graus e meio. Começar o dia com boa motivação. Transforma a maneira como você encara a vida, ou seja, pensamentos elevados, pensamentos positivos. Despertam coragem, alimentam a fé, renova a esperança. Ilumine sua mente, o seu agir, com algo que verdadeiramente enriquece não só o teu ser, mas também as pessoas que estão ao seu redor. Tudo começa no que você acredita. Valorize-se, primeiramente tenha sim autoestima e acorde pensando que sempre é possível fazer o bem. Faça o bem e multiplique para você mesmo as boas intenções. 23 minutos para 6, a hora vai passando, 23 para 6, o amigão vai chegando até onde você está. Vamos dar um bom dia.

povo de Santa Catarina. Alô, alô, vocês aí fazendo frio? Hã? Mas o calor humano ajuda também, né? Pra quem no Paraná, ou então... Sim, em Santa Catarina, falei, são os três estados que comumente convivem com um frio rigoroso ou um calor extremo. São situações que diferem de todos os demais estados. Temos verão escaldante, temos o inverno que judia, mas é o que temos. Aceitar quando não se pode mudar. Vamos lá, meus queridos, está na hora boa, começando bem o sábado. 22 do mês de agosto, agora 22 para 6. Vamos dando sequência na programação, trazendo para mais recadinhos, mais músicas. Olha aí o amigão do Uruguai, falei há pouquinho do povo do Rio Grande do Sul, nos três estados em especial. Mas lá no Uruguai, o Arnildo B vai registrando. Como é que tá por aí? Tá frio também? Ô, Arnildo, bom final de semana! Alô, Célio, Terezinha, Cerro Preto e Ibarama, aí de cima se vê a névoa do Alagre. Que cenário! Bom dia, bom final de semana! Com fogo no fogão! Alô, alô, nossa, na lareira, ah, sim, sim, na lareira. Emir Siqueira de Pinhal Grande. Já deu um trato pra bicharada? Daqui a pouco, né? Primeiro um trato é pra você. Um bom chimarrão, bom dia. Ó, o Arnildo tá registrando no Uruguai, céu limpo, 2 graus de temperatura. A sensação é de zero. Mas tudo bem. Depois que o sol sair, vai aquecer, vai ser um lindo e abençoado dia. Vem pra cá, vem, teu recado, tua participação. 3742-1090. Oi, Rainha Musical.

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0: 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Olha a hora, agora são 5 horas e 45 minutos, a temperatura é de 5 graus, 5 graus de temperatura, amanhecer do sábado. 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

É, porque Deus é contigo. 13 minutos para 6, 13 para 6, 5 graus e meio. A consciência de tudo que a gente fizer de bom, né? Afinal, você é alguém que provavelmente vai elencando na vida um comportamento saudável, tem a certeza de que, mesmo com as adversidades, os desafios, os problemas, e quem não teve? Olha, muito raramente alguém teve até aqui uma trajetória sem problemas, de dificuldades, de restrições. Mas isso impede você de ser feliz? Sinta-se bem. Exercício diário é mesmo de um pensamento bom, um pensamento elevado, um coração puro. Você se percebe em meio às situações adversas, todas, o quanto você está se dedicando para se tornar um ser humano melhor todos os dias? Percebe, né? Bom, se você está a me escutar nessa hora, vai muito além de um ouvir. E essa escuta é o que torna o teu ser um ser melhor, pertinente a tudo aquilo de bom que nós temos a agregar no dia a dia. Música, recados, as mensagens através do WhatsApp 3742-1090. Josicler Francisquete Castro. Seja um dia iluminado também para você, cheio da presença de Deus. Na telinha tem mais. Vamos dar um bom dia a Lenise e ao Gerson. São amigos ouvintes no Taboãozinho Arroio do Tigre. Já Jurema, aqui em Sobradinho, na Granja do Silêncio, ali pertinho do Cristo Acolhedor. Desejando um ótimo dia a todos. Ao Antônio, que já bem cedo acordou, está em sintonia lá em Esteio. Para Ana de Julho, para os irmãos da Lagoa Bonita, para Anjara e o Hélio, Isaac e o Vitor, para os demais ouvintes do programa, seja um ótimo e abençoado dia. Valeu, Jurema. Música, vamos destacando para mais. Quando agora 11 minutos para 6, 11 para 6, a temperatura de 5 graus e meio. Vamos relembrar do sucesso da banda Modelo. Volte, amor.

0: 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Volte, amor, banda modelo.
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0: Sandra Maria, hoje é o teu dia. Feliz aniversário, Sandra Maria Faller. Parabéns, parabéns. Quantos aniversariantes, né? Felicidades a todos. Quantos hoje comemora mais um ano?
2: Feliz aniversário.
0: Parabéns, parabéns. Agora são 5h54. Vamos dar um bom dia para ela que também é aniversariante deste mês. Oi, Dalva! Feliz aniversário! Daqui a 3 dias é o teu, é? Vamos ver, 22, 23, 24, 25, né? Vamos ter que fazer uma festa. Parabéns para você. É o sentido da vida, é dar sentido à vida de outras pessoas. Essa frase expressa muito bem a grandeza de um ser que tem um coração lindo e abençoado. Tem mais gente com a gente. Oi, Claniela. Tudo bem com você e com os demais da casa? Gratidão pela companhia. Alô, Aline. Alô, Luan. Tá na hora boa. Bom dia. Tami, bem cedo acordada, com boas energias, minha amiga e colega do rádio, pra você e sua família. Alô, meu caro Beling, o camisa 10, oi Eti, tá na hora boa, mas é também já bem cedo acordada. Bom dia, bom dia. E o Joninha, será que já acordou? Bom dia, meu caro! Hoje é dia de dar um trato no pátio. O brotamento já está acontecendo. Mesmo com o frio. E agora, por falar em frio, pode judiar, né? Pode vir a judiar. Mas, que vão fazer? Alô, Eliseu, bom dia! Bom dia, Ivone! Grato pela audiência de vocês também, queridos. São muitos os amigos e amigas que acordam cedo, bem cedo. Às vezes só fica na escuta, né? Áureo, bom dia, meu caro. Saiu um chimarrão? Ou então café? Vamos lá. A hora é boa. São 5 horas e 57 minutos. A temperatura é de 5 graus e um pouquinho, 5 graus e meio. Vamos arredondar. Oi, já.

aquela família Cardoso. Tem mais. Ela também já acordou cedo, Rosa Lourdes de Barros, belo chimarrão preparado, aquecendo o coração, hein? Uma boa música e um bom sentimento. Laurimund, alas, good morning, bom dia. Hoje é o dia do teu programa também, né? É hoje? É, agora tô incerto, né? Mas tudo bem. É o amigo que sempre tem um sorriso no rosto. Vamos lá, que tá na hora. Um bom dia, Deus abençoe a todos quantos elevam com bons pensamentos e atitudes a vida de outras tantas pessoas. 5h57, atuais.

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0: Alô, alô, também Lagoão e arredores lá no Daleaste. Bom dia, bom dia. Com alegria começamos bem o nosso sábado. É o final de semana que vai se abrindo. Tá um pouquinho frio hoje, né? Ah, tá um pouquinho frio. Então agasalhe-se confortavelmente. Vamos lá que o dia tá começando. Hoje é sábado, é dia de alegria. Alegria está no ar.
2: Bom dia,
0: Manda ver daí, faz um fogo no fogão ou na lareira, se é que ainda não fez, tá mais do que na hora, 6:03, pra quem há pouquinho ligou o rádio, outro já há mais tempo. Hoje é sábado, hein? Dá mais leveza, não tem aquele compromisso com horários, tá tudo bem. Bom proveito, bom dia, bom dia. E agora vamos para mais uma atração do programa.
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0: 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Olha aí no Salmo 66, versículo de 1 a 2. Clamem a Deus todos os habitantes da terra. Cantem louvores à glória do seu nome. Deem glória ao seu louvor. Certa vez, um homem caminhava por uma estrada depois de uma forte tempestade. Ao passar por uma pequena comunidade, percebeu que muitas pessoas estavam reunidas em frente à igreja. Curioso, perguntou o que havia acontecido e uma senhora respondeu: durante a tempestade, o rio subiu muito e pensamos que perderíamos nossas casas, mas todos nos ajudamos. Quando a água começou a baixar, percebemos que, apesar das perdas, estávamos vivos e juntos. Então alguém começou a cantar um hino. Pouco a pouco, todos se reuniram ao canto. Aquela comunidade não estava apenas cantando, porque tudo havia sido perdido, mas cantavam porque, mesmo em meio à dificuldade, reconhecia que Deus permanecera presente. É justamente essa perspectiva que encontramos no Salmo 66, do 1 ao 2. Clamem a Deus todos os habitantes da terra, cantem louvores à glória do seu nome. O salmista não apresenta o louvor simplesmente como uma reação aos momentos bons da vida. O louvor nasce do reconhecimento de que Deus é daquilo que se realiza. O louvor nasce de um reconhecimento de quem Deus é e daquilo que se realiza. Então, nessa perspectiva cristã, fundamentado na vida, na sua vida, na nossa vida, nós não louvamos a Deus para conquistar o seu favor. Louvamos porque já recebemos a sua graça. O louvor é a resposta àquilo que Deus fez e continua a fazer todos os dias por nós. E o maior motivo para louvar está em Cristo. Deus não ficou distante do sofrimento humano. Em Jesus, Ele entrou na nossa história, carregou sobre si o pecado e a culpa, morreu na cruz e ressuscitou para nos conceder perdão e vida. Por isso, o cristão pode cantar, mesmo quando atravessa dias difíceis. Não porque ignore a dor, mas porque sabe que a dor não tem a última palavra. A graça de Deus tem, Cristo tem, a ressurreição tem. Talvez hoje você esteja vivendo uma tempestade, talvez existam preocupações que ninguém conhece. Mesmo assim, o Salmo nos convida a levantar os olhos e lembrar: Deus continua sendo digno de louvor. Louvar não significa dizer que tudo está bem, significa declarar que, mesmo quando nem tudo está bem, Deus continua sendo bom e fiel. A vida nos basta com ela mesma. Que as nossas casas, nossas famílias, nossa comunidade possam ser lugares onde o nome de Deus seja lembrado e celebrado. O louvor cristão não depende de uma vida sem problemas. Nasce da certeza de que, em Cristo, Deus permanece conosco em todas as circunstâncias. Oremos. Senhor Deus, recebe o nosso louvor. Perdoa-nos quando olhamos mais para as dificuldades do que para a tua graça. Dá-nos um coração agradecido, capaz de cantar, mesmo em meio às lutas. Que a cruz e a ressurreição de Cristo sejam sempre a razão da nossa esperança. Que nossas palavras e nossa vida deem glórias ao teu nome, em Cristo Jesus. Amém.
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0: Olha a hora, meu povo, agora 6:11, 6:11. Lindo amanhecer, apesar do friozinho que é próprio do inverno, mas com o coração aquecido. Comece o dia com fé, um sorriso no rosto, o resto tudo vai se ajeitando. Acredite, você nasceu para ser feliz. Ouse sonhar, você é muito capaz. Sua mente projeta e você realiza. É sua mente que faz com que os dias sejam bons ou menos bons. Para tudo há um jeito. Com fé, com determinação, somos capazes de tornar nossos dias, tornar sonhos em realidade. E pode ser bom de verdade, seja o primeiro a acreditar, porque Deus já acreditou. Olha a hora, 6:12. Vambora, povo guerreiro! Mais um dia que vai começando e o Amigão tá junto de você.
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0: Opa, chegou a hora de mais uma atração no programa. No palco dos atuais, com uma história belíssima, desde 1968. São quase 6 décadas. Lembra?

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1: Oi, chega mais, agora são 6h15. Oi, Luciará, bom dia, Ceniro, bom dia, Vini. Muito obrigado pelas felicitações. Passando por aqui para desejar um feliz aniversário, saúde, muitas bênçãos, prosperidade, vida longa. Que este novo ciclo seja de muitas alegrias e que os sonhos e projetos sejam conquistados. É verdade, estamos imbuídos desse desejo e muito obrigado por ser torcedora da minha felicidade. Gratidão, gratidão, sim, é uma palavra tão poderosa, porque vai ecoando em alto e bom som. Que as boas energias desse universo se façam presentes não somente a mim, mas a você também. Bom dia, não faltem motivos para a gente agradecer, nem coragem para continuar a sonhar. Viva hoje o mais lindo presente que o Criador te oferece. Alô, Alcemar Santos, vem cá, meu irmão, onde é que tu anda mesmo? Bom dia.
2: Olá, bom dia, Ederson, tudo bem? Aqui é o Alcemar, estamos aqui na cidade de Curitiba, no Paraná. A gente veio participar de uma competição que vai acontecer amanhã. Mas hoje a gente está aqui na residência do nosso amigo João, né? Estamos sendo bem recepcionados por aqui. E a gente vai ter a oportunidade também de conhecer o Grupo Radar. É um grupo de pessoas com deficiência visual, né, que praticam corrida de rua, né? Então vai ser um prazerazo para mim e a Roseli conhecer essa galera bacana aqui. O seu João que vai dar uma luzinha para estudar, Ederson.
3: Bom dia, Edson.
1: Bom dia.
3: Com muito orgulho, estou recebendo aqui em minha casa o meu amigo Alcemar para participar com a gente hoje de um treino e amanhã de uma corrida aqui em Curitiba, que vai ser no bairro do Pinheirinho, no pátio do Exército Brasileiro. E é isso aí, amigão. Bolei a perna pra cá, vem pra Curitiba tomar um chimarrão aqui com nós e participar com a gente aqui dessa alegria, dessa festa maravilhosa que é o Grupo Radar DV Curitiba. É isso aí, tamo junto, vamos que vamos.
2: Bom. Fazendo buraco é a pedida, que é legal, né? Grande.
1: Claro que sim, vamos trazer em seguidinha. Alô, João, alô, alô, meu caro amigo Alcemar Santos, bom dia. O Alcemar é deficiente visual, mas meu caro, né? Além disso também ele é massoterapeuta, leva o nome da Jacuí, da nossa querida Sobradinho, a Curitiba. E isso é motivo da gente se orgulhar, né? Alô, Roseli, igualmente um carinho para você e por extensão a todos os que cedinho já estão chimarrando. Bolei a perna, disse o João. Se fosse logo ali, já estaria num passo grande, esticado, junto de vocês. É claro, o coração tá aí, a torcida também. Bom dia! 6h18, o limite está na sua mente. Rompa as barreiras, rompe as barreiras. O teu limite, você conhece muito bem, então seja o primeiro a acreditar, a transpor. Olá em casa. Bom dia, faz tão bem a gente agradecer a cada manifestação de carinho recebido ao longo dos dias, dos anos de rádio já 23, mas hoje é um dia especial. 22 de agosto, lá em 1978, nascia este que vos fala. Eu sou grato a Deus porque ele me concedeu um seio familiar com valores, princípios. Logo, ao longo da minha trajetória, colegas, amigos, e através do rádio, tantos outros por aí afora, por esse grande e incontável processo de busca e também de receber tantas bênçãos através desse meio da comunicação. Gratidão, pois, a cada um dos que aqui traz hoje a sua manifestação e todos os dias na oportunidade que temos de nos enriquecer mutualmente. Alô, Leandro, em Serafina Correia. Bom dia. Deixando carinho para a esposa Marizane, para a filha Letícia, para o pai Célio, para sua mãe Maria do Cerro dos Camargo Agudo. Maurício Castro, alô meu caro, começando bem o dia.
4: Bom dia, meu amigo, eu sou Maurício Castro de Sobradinho, me preparando aí para mais uma jornada aí de vida, de entrega de adubos aí aos nossos grandes heróis aí e amigos colonos. Ah, terminando de tomar um café aí, já tomei uma vitamina aí e vamos lá. Queria pedir uma música aí e oferecer a todos os ouvintes aí, especial para vocês da rádio aí e meus familiares. Que estão indo a destino a Esteio agora, saíram agora daqui, e eu não pude ir junto. A minha irmã Márcia está se formando lá. E queria deixar os parabéns também para ela aí, parabéns pela formatura aí, minha irmã. E desejar a eles uma boa e ótima viagem, abençoada viagem. E depois um bom retorno também. A música aí coloca uma bem animada aí, para animar o sábado aí.
1: Claro. Grande
4: abraço. Tchau, obrigado.
1: Grande abraço, bom dia, bom dia. Valeu aos seus familiares que estão no trecho, nos dando uma carona. Boa viagem, com atenção, com cuidado redobrado, para chegar bem no destino e voltar melhor ainda para casa. 6h20. Alô, Elizabeth Gorris Yank. Hoje mais um ano. Felicidades. Deus abençoe a você grandemente. Daqui a pouquinho, então vamos. Depois das 6h40? Ah, tá. Ok, enquanto tem mais por aqui. Adriana Grelman, Linha dos Pomeranos, Agudo, bom dia, friozinho por aí. Geô, não? Alô, você, dá uma olhadinha no pátio. A geada, a formação de geada, conte-nos. Alô, Geuci, quanto tempo, meu caro. Bom dia a você, Elisiane e a Manu. Bom final de semana. E daqui a pouquinho, para mais alguns dos recados, são muitos que chegam na telinha. É um bom sinal de que você já está bem acordado e de alto astral, começando esse sábado maravilhoso. João do Bandoneon foi a pedida do nosso amigo que está

Lá em Curitiba, alô Alcemar, alô João, bom dia, de alto astral, com agora a temperatura de 5 graus, 8 décimos, aí fazendo um buraco, aí começando bem o dia, um bom chimarrão para esquentar o peito.

Já se imaginou dançando essa? Um som de qualidade, a sala cheia e vai saracoteando, requebrando as cadeiras, como se diz, balançando os quartos, a sala e a cozinha. Falei cozinha, olha a hora, 6h25 aqui, Jacuí. Oi, chega mais, o Alto Astral está no ar. 6h25, temperatura de 5 graus, 8 décimos, vamos cumprimentando a mais ouvintes. Jaquela Cardoso, bom dia a você, sua família. Lenise Gerson no Tabonzinho, Arroio do Tigre. Com um bonito chimarrão preparado. Também a Rosa Lourdes de Barros. Quem mais aqui sintonizou nessa proposta de acordar cedo, me apresentou um bonito chimarrão. Alô, Leandro, valeu pela companhia. Vai ser a Fina Correia. Ah, sim, sim. Ok. Ok, já atendi. Quem aqui ainda não? Ah, aqui, ó. Bom dia, mande um alusão para Elizabeth, que reside em Arroio do Tigre. E o Alceu, que reside na Linha Floresta. Da mãe Eli Madalena, do Algir Miller. A homenagem, as felicitações. Feliz aniversário. Parabéns, parabéns. Seguimos na trilha musical, cedinho o amigão das madrugadas vai deixando um bom dia ao Johnny Vendrúsculo. Com carinho, oferece ao filho Enzo Gabriel e para sua esposa Mara. Valeu, Johnny, Mara e Enzo Gabriel. Bom dia com bom astral, Matheus. É quem deixa. Matheus Ivan Rick. Valeu, meu caro. Tenho mais. Hoje a pegada é na Várzea do Agudo. Alô, alô, nossos amigos da Conecta. É o Cleiton Capelete, já cedinho se organizando. Já saiu um café reforçado? Tá ótimo, muito bem, muito bom. Obrigado pela companhia.

0: dia e também pelas felicitações. Oi, Angélica, bom dia. Abração a toda a sua família. E daqui a pouquinho a gente completa naquele recado. Valécia, Valídio, Carla, Henrique e Yuri são da São Roque, Arroio do Tigre. Daqui a pouquinho, a música com o musical Monte Azul. Com fogo no fogão, tá bonito esse chimarrão também. Alô, alô, Dirceu Miller, desmanchando um topetudo. A todos desejo um ótimo final de semana. E o Robson? Alô, alô, nossos amigos do Cerro Preto e Barama. Um chimarrão e aquela térmica do Internacional, hein? Bom dia, bom dia. Marci, Eni. Alô, alô, meus queridos da linha Boêmia Agudo. Muito obrigado pelas felicitações alcançadas. Tenhamos todos um lindo e abençoado dia. Um bom chimarrão, ou então para um cafezinho e uma boa música. Olha, a hora são 6h28 agora, 6h28. Vamos ao nosso intervalo e daqui a pouquinho com mais música.
1: Exatamente, está na hora de tomar café.
0: É isso, um bom café faz bem. E eu pergunto, como é que você está? Você responde... Bem. Legal. 6h28. Temperatura 5.8. Daqui a pouquinho tem mais.
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0: 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Ok, já estamos de volta, são 6:33. Bom dia, chega mais, é de alegria que a gente procura, sim, todos os dias. Ah, qual é o motivo que me traz alegria? O que me coloca pra cima?
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0: O amigão das madrugadas vai lhe fazendo companhia. E começar bem o dia é o que me proponho. Logo, creio que na extensão você também vai absorvendo aquilo que faz bem. Portanto, que não nos faltem motivos para agradecer, nem coragem para seguir sonhando. E é claro, e com força, com garra, para a gente alcançar nos propósitos. E cada amanhecer, assim como hoje, é mais um convite para recomeçar com luz, a luz que vem de Deus, através do Espírito Santo, nossa mente seja iluminada. Alô, Edi, em Ibarama, bom dia! Respire fundo. Talvez precisamos desacelerar um pouquinho para nos perceber, ou para perceber que a preciosidade da vida é mesmo num processo contínuo e incessante, em busca daquilo que verdadeiramente nos faz feliz. Para mais alguns dos recados, vamos ver por aqui. Enquanto ele já está com seu carro abastecido para aquela região norte de Agudo, é? Lá no Cerro Seco e na Redondeza, daqui a pouco o Laurinho tá chegando por aí. O amigão das madrugadas também deixa um bom dia ao Lino. Maria Cristina já tem um chimarrão bonito preparado. Fogo no fogão. E o Luiz Miguel, será que já acordou? Alô, vovô, alô, vovó. Hã? Hã? Bom dia também vai para os demais da família. O Ezequiel e a Jéssica, a Cristina e o Conrado também já acordaram, né? Bom dia a todos vocês. Yupi, yupi, ha, ha, ha, olari, yupi, yupi. A boa música, aqui tem lugar. Hoje é sábado e o dia inteirinho de festa. Daqui a pouco o bailão da Jacuí. Será que o Fernando já tá chegando? Fernando Luiz, faz o dia mais feliz. Alô, Valtair dos Anjos, tá chegando aquela música. Demorou? É, hoje com tanto recado, mas ela chega. Lauro de Arroio do Tigre desejando um ótimo dia. Bora pro trabalho? É isso aí, dia firme. Alô, alô, você da construção. Bom dia. Marlete, Erni, Ariane, Maria Luísa. Amanhã tem festa aí na comunidade de vocês, na Serra Velha, tem? Que legal. Muito obrigado por que vocês representam tão bem, juntamente de outros tantos. Alô, alô, Passa Sete, alô, região Centro-Serra. Festão na Serra Velha, Passa Sete, amanhã. Alô, Salete, bom dia, João. Começando bem o dia, hoje com um bom chimarrão, dá pra se pensar, e fazendo uma prece, agradecer. Alô, João, sim, também a você um carinho especial. Tem mais ali o, como é que é o nome daquele garotão, Sim, ele também comemora mais um aniversário. As felicitações ao Júlio César, ao João, e também um bom dia para Salete. E os vizinhos lá, Seu Eugênio, bom dia, Marlene. Campo de Sobradinho. Trilha no ar, trilha no ar. Vamos dar um bom dia ao João, amigo de segredo, João Marcos. Na linha Figueira Segredo? Ah, sim, no... Amanhã. E o musical líder vai estar por aí, é? Ótima festa. Alô, alô, ouvintes de Segredo e Arredores. Na linha Figueira, amanhã também tem festa boa. Por falar em festa, hoje... Hoje é sábado, tem o 26º Jantar Italiano da Comunidade João Batista de Itaúba. Também a apresentação da Garota Jacuí do município de Estrela Velha. Gente, são 6h38. 6h38, é hora de mais música. Alô, Ricardo. Bom dia, Alexandra. Bom chimarrão, ótimo dia. E a música bonita com PF no Bailão, com a canção Santa Maria do Brasil. Vamos cantar juntos, então aumente o volume. 6h38, temperatura 5.8. De César e Paulinho, estilo Bailão.

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0: levado chimarrão, é. Ô Fabrício, bom dia, bom dia. Tem mais gente com a gente. O Fernando trouxe um aroma diferente no ar, caprichou, é. Cabelo bem penteadinho ali, ó, pra um lado. Ei, mas como é que tu fez pra pintar aquele fio ali de branco? É. Um branco, um preto, um preto, um branco, um branco, um preto. Deu um trato na melena. Agora vai lá, vai aquecendo a cuia, depois eu quero um chima antes de ir pra casa. Não vou embora, vou pra casa. 17, nem mais 17, 12 minutos para 7, a temperatura de 5.8, vamos mantendo ali, né? Um numérico a mais, um a menos, não vai mudar. Dizem que a sensação é o que importa. O que tu acha? Hã? Vamos para os últimos recados. 7 graus onde? 7 graus de temperatura, o amigo que está... Nada de geada, ainda bem, né? Ainda bem. Alexandre Rodrigues, qual é, essas, o município? Alexandre Rodrigues, daqui a pouquinho ele responde, tá com um bonito chimarrão preparado. Hoje na homenagem, quem? Ah, sim. Muito obrigado, Edi Eck. Alô, seu Mário, linha Santa Cruz, Arroio do Tigre. Bom dia, gratidão. Obrigado a Deus pela permissão de fazer parte da vida de vocês, da família de vocês. Muito obrigado. Outro recado nos chega, registrado pelo Gilmar de Arroio do Tigre, com carinho ao filho Clédson, para a afilhada Emily. Olha que lindãos aí na foto, né? Oi, Emily, bom dia. Adilson Kautzmann. Coloninha, Arroio do Tigre, faz frio? Só um pouquinho, né? É pra não ter saudades do inverno. Tem um mês ainda. Será que vem muito frio pela frente? Muito bem, muito bom. Valeu, gratidão pelas felicitações. Outro recado, Eronita Ayrton com um belo chimarrão. E diz a Eronita, lugar chique é onde eu chego e a pessoa diz, aceita um chimarrão? Chimarrão é o que nos permite a partilha de vida. Neco Huber, linha cereja, Arroio do Tigre. E também temos um bom dia, é dos amigos lá da linha Taquaral, Arroio do Tigre. Andréia e Armindo, família Haas, família Miller e aquela linda Manu, como é que está você? Escuta só um bom dia que vem alegrando a todos.
1: Bom dia, Ederson.
0: Bom dia, Rapidinho assim. É, tá acelerado aqui. Tá bom, então. Tapera, perguntei onde é o Alexandre Rodrigues. Lá em Tapera, 7 graus. Gente, muito obrigado pela companhia, por ter chegado com as mensagens de cada um de vocês. Assim fica essa saudade. Mas na segunda-feira a gente volta a se encontrar. Porque agora ele tá chegando, sim, pra encher a casa de vocês de alegria. Sim, com boas energias no local onde você está. É Fernando Luiz, tornando o dia mais feliz. Já tá trêmulo, Fernando, por que isso, homem? Tu sabe que cada vinda depois das férias eu também fico assim com o coração batendo forte. É, chega a dar uma tremura. É porque a gente sabe que aí do outro lado existem muitos que ficam na expectativa, né? Estão esperando ansiosos. E o Fernando, depois de uma semana, né, ele vem com bom astral, boas energias para te fazer companhia. Por hoje era só. Gratidão também aos nossos anunciantes. 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
2: Bom dia, bom dia, bom dia pra você que está ligado na 97.3. A partir de agora, o nosso encontro marcado semanal aos sábados de manhã a partir das 7, pra gente continuar com muito alto astral. Está chegando o Baile na Jacuí. Bora dançar, se alegrar, levar muita energia positiva pra você. E hoje celebrando o aniversário do nosso amigo Ederson Kinirsch, o amigão das madrugadas, né? A gente quer oferecer esse programa especial para ele, né? Agradecer pela perseverança dele nas madrugas, ele que sempre está aqui tentando transmitir, né, o que tem de melhor a todos os nossos queridos ouvintes, que desde as 5 da manhã, desde a madrugada, né, há bastante tempo, né, o programa Alto Astral já comemorou, deve ter uns 20 anos, né? 23 anos trabalhando, caprichando, madrugando, olha, tem que gostar muito do que faz, né? E eu admiro o Ederson por essa determinação, né? Por esse carinho que ele tem, né, com a sua profissão e com você que está aí do outro lado, de maneira especial, né? Com você que está aí do outro lado, sempre transmitindo o que tem de melhor aqui, para você começar o dia com muito alto astral. E a gente vai nesse embalo com você, trazendo a música instrumental para a gente começar a aquecer, esquentar os motores neste sabadão, hoje dia 22 de agosto, dois patinhos na lagoa. E o frio, hein? 5.8, 7.3, bora fazer a festa?

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0: beleza.
1: Beleza estar na tua companhia todos os sábados, das 7 ao meio-dia, agora 7h13, 7 horas 13 minutos, temperatura no 5.8, depois da chuva veio frio e a gente vai se aquecendo, vai enfrentando inverno, verão, numa boa, de bem com a vida. Vamos ver quem é que tá com a gente. Bom dia ao Gilmar, lá do Arroio do Tigre, um alô pro meu filho Cledson e também pra minha afilhada Emily, um grande abraço pra ti, pessoal lá de Arroio do Tigre. Valeu, Gilmar, um ótimo final de semana pra você. Bom dia, meu amigo, queria fazer homenagem pro Ederson Kinich, que tá de aniversário hoje, é amiga e fã, a Eli Madalena lá do Arroio do Tigre, também o Algir Miller, um grande abraço pra vocês. Hoje programa dedicado aí ao Ederson, de maneira muito especial, pela passagem do seu aniversário. 7h14, e o programa Baile na Jacuí tem o oferecimento dos embutidos Driz. Será que o meu amigo Elisandro já acordou? Já tá acordadito, tomando seu chimarrão, tomando seu mate lá no Recanto Hospitaleiro? Bom dia, Sítio Alto, bom dia, Rui do Tigre, alô Elisandro, a toda a família Driz, o nosso grande abraço, eles que estão com a gente aqui na manhã do sabadão. Gilson, também com a gente. Valeu, Gilson. Tamo junto, firme e forte. A minha amiga Maria Lúcia Fantoni Krug, lá de Aparecida Tunas. Bom dia, dona Maria. E aí, já preparou o chimarrãozinho? É, já acordou o maridão? É, dá um alô lá pro Sérgio. Bom dia pra vocês. Olha aí com a gente também, estamos na escuta no Taquaral, Arroio do Tigre, Andréia, o Armindo, Amanda, o Antony, toda a família. Queremos mandar um abração pro Ederson, olha aí, hoje de aniversário, né? Ele que todas as manhãs faz a nossa manhã ficar de alto astral, isso é muito importante. Acordar bem para depois enfrentar o dia. Bom dia, meu amigo Fábio, lá do Campo Sobradinho. E aí, tio Fábio, como é que estão por aí? Família Vargas, um grande abraço para vocês. Daqui a pouco vem o Terceira Dimensão. Vai para minha esposa, Aline. Para quem está tomando seu chimarrão, quem está acordando devagarita, despacito. Um abraço para o meu amigo Leandro, lá de Serafina Correia. Bom dia, Serafina Correia. Pedindo música com a banda Milênio, uma valsa. É, daqui a pouco tem o pupurri das valsas. Tá tomando lá o seu chimarrão, tá de boa. Olha aí, um final de semana 100% para você. E ele que oferece música para Marizane, para filha Letícia, para o papai o Célio, para mãe Maria, lá do Cerro dos Camargo Agudo. Alô, Cerro dos Camargo, bom dia, Agudo e região. É hora da música gaúcha chegar por aqui. Fogo de chão e a marcação, apialo. 7h16.

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1: 7h23, vamos acertando os relógios, não podemos se atrasar, mas de jeito nenhum, 5 graus 8 décimos, e amanhã cedinho vai estar um pouquinho mais frio, né? É, vamos ter que esquentar o café no bolho aí umas quantas vezes para não esfriar. Um abraço pro nosso amigo Neco Limberger, companheiro de programa, a gente tá aí sempre no domingo de manhã, também fazendo aquela festa, né? Vou instalar o radinho no garpão. É, o shot diz que tá tirando o tal de aquerenciado pra tocar na próxima bailanta. E vai ser aonde, tio Neco? Vai ser amanhã. Amanhã, grande festa na Linherval. Almoço com churrasco gratuito para os dizimistas da comunidade São Vicente Palote. Também patrocinadores e trabalhadores do Festival do Cabrito. À tarde, apresentações de dança com o CTG Pousadas Carreta, lá do Arroio do Tigre, e da Escola Germínio Hubert, de Serrinha Alta. E depois, tarde dançante com o musical Recordes. Vamos estar por lá, então, fazendo a festa da galera. Coisa boa! Que bom, parabéns à comunidade da Linherval, né, por essa confraternização, né, valorizando, né, todo o povo que trabalha, o povo que se empenha, o povo que é da comunidade, né, que colabora com a comunidade, com disponibilidade, né, com trabalho generoso, com trabalho voluntário, para que a comunidade possa crescer cada vez mais. Grande abraço a vocês. Ao Neco, então, vai aumentando o volume do rádio, que daqui a pouquinho tem muito mais. 7h25! Bora trazendo mais recados. Quem é que deixou recado por aqui? Vamos ver, vamos conferir. É, meu amigo Rock. Bom dia, tio Rock.
2: Bom dia, Fernando Luiz. O Rock do Roncador Pitinga, o Passa Sete. Eu queria pedir a música do Baita Fundão Legal, que eu ofereci pra todo mundo e pras gurias solteiras. E essa música eu queria oferecer pro Ederson Kinich, pro aniversário dele. Um feliz aniversário e um bom, ótimo trabalho que ele faz na Jacuí de manhã cedo.
1: Beleza, tio Rock, com certeza, com certeza. O Ederson toda madrugadinha aí tá com a gente. Abraço pra minha amiga Solange. Alô, espumoso, né? Um grande abraço pra vocês, tomando chimarrão, né? Um bom dia com muita alegria, com muita energia positiva, né? Otimismo e positividade. A gente precisa disso, né? Pensamentos, né? Pensamentos bons, pensamentos bons. Vamos trazendo mais música e agora tá chegando o sucesso das valsas. Daqui a pouco tem as bandas, hein? Daqui a pouco tem as bandas. Bom dia, meu amigo. Quem é que tá com a gente? É a minha amiga Eronita Rodrigues. Bom dia. Parabéns ao amigo Kinirsch. É o amigão das madrugadas. Felicidade. Muita paz, muita alegria a esse nosso querido amigo de longa data, locutor da Rádio Jacuí FM. Vamos lá, vamos indo, né? Tomando um café, um chimarrão. A banda germânica traz este pupurri belíssimo de valsas.

No embalo do baile da Jacuí, agora 7h31, 5.8 a temperatura em Sobradinho. Vamos pro intervalo. Já voltamos com muito mais para você.

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8: Bom dia a todos os nossos ouvintes da Jacuí. A massa de ar frio e seco que chegou ao estado é a influência não só desse sábado, mas de todo o fim de semana. Isso garante a presença do sol aqui pela região central do estado nesse sábado e também ao longo do domingo. Assim nós vamos, pessoal, com sol e tempo mais seco. Chamando a atenção de vocês que o comportamento do tempo interfere um pouco na questão da temperatura, porque, claro, né, acaba respondendo um pouco essa presença do sol à máxima da tarde, mas olha, não sobe muita coisa não, tá? Mesmo à tarde faz frio, na tarde desse sábado uns 13, 14 graus, no domingo pode chegar uns 15, mas é praticamente igual. Tem um amanhecer de domingo com 2, 4 graus e condições de geada aqui no centro do estado, ou seja, essa característica muito de inverno mesmo, né? Sol, tempo seco, mas bastante frio, assim nós temos sábado e domingo aqui na região. Grande abraço para todos, informações do tempo da Metsul, Leandro Puchowski.
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21 minutos para as 8. Temperatura ali, o termômetro está congelado, 5.8. É, tá paradinho ali. Daqui a pouco vale mexer com ele para ver se ele se anima um pouco. 5.8. Bom dia para você que tá com a gente, bom dia para você que tá acordando agora, para você que desde as 5 da madruga tá por aí, tomando seu chimarrão, preparando seu cafezinho, pensando, programando o teu sabadão. E aí, o que, que vai ter hoje? Vai ter trabalho, vai ter descanso, vai ter passeio. É, não esquece de levar a gente junto aí contigo na manhã desse sabadão. A gente vai fazendo a festa e rodando aqueles ritmos que tocam nos bailes por aí. Um abraço para minha querida amiga Tereza Alves dos Santos. Bom dia, Fernando, bom dia para todos nós. A minha amiga Ivanete Pereira também está na companhia. A Vera Lúcia Heimerdinger, um ótimo sábado. Também lá de Passa Sete, a Lídia Franz Paulos. Bom dia. A Neuza Wagner Raminelli, a Eliane Bernardi, a Dileta Puntel. Bom dia, Dileta. E aí, onde é que vai ser a festa esse final de semana? Grande abraço aí pra você, obrigado pela companhia, amiga de longa data. A Cecília Alves Bernardi, desejando também um ótimo bom dia. A minha amiga Sandra Arlete Paulman Redim, lá da Linha Quinca. Bom dia, Sandra. E aí, vamos ensaiar um violão hoje no final de semana? É, vamos tirar um tempinho a mais. Tocar pros netos aí, né? Tocar pra netaiada. Que coisa boa, nossa querida amiga Sandra, né, aluna do curso de violão. Sempre é bom trazer a música para a nossa vida, a música transforma a nossa vida. Bom dia para Maria da Rosa Pérez, tomando chimarrão, assistindo o programa aqui de Santana da Boa Vista. Ô, povo querido de Santana da Boa Vista, um grande abraço para vocês, Maria, toda a família Pérez. A Clarice dos Santos Paulos também está conosco. Bom dia lá de Tupanciretã. Bom dia, terra da Mãe de Deus. Tupanciretã, Anair Pribe. Bom dia para vocês. Que alegria saber que a gente também está por aí fazendo companhia. A Márcia Silveira Greiner. Bom dia, Fernando. Um feliz sábado a todos nós. Bom dia, Fernando Luiz, a Rosane e o Otávio Rabuski. Sou do Segredo, do Rincão da Aparecida, mas no momento estou residindo aqui em Santa Cruz. E ouvindo a 97, um abraço lá pro meu amigo Sebastião Silvestre Goulart. Valeu, Sebastião! Bom dia, quero homenagear o meu marido, Leomar Schneider, que está de aniversário, e ouvir uma música de feliz aniversário. O Leomar e a Olivia Schneider, bom dia! A Sandra Maria Faller também deixa o seu recado, que bom estamos com a gente nesse sábado. A Lourdes D'Ambrosio, também a Senilda Borges, a Rosane Puntel. Um abraço lá para Marilei e para o Renato Somavila da Rosa. A Luciana e o Xisto Rosa, bom dia, bom dia. A Elaine Pinheiro partilha um chimarrão especial, né? Um chimarrão especial de primeira para começar o dia de bem com a vida. Muitos recados? Bastante, muito, muito recado. Muita participação. Vamos trazendo mais música. E agora é hora de trazer quem? É? Os Atuais. Gosta dos Atuais? É? Então, essa noite você vai ter que ser minha. Bora! É o Bailão da 97.3, no seu sábado de manhã, com os Reis dos Bailes.

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0: 5 minutos, agora para as 8. 5 para as 8. E o termômetro se mexeu. 5,9. 5 graus 9 décimos. Tá frio por aí? É? Friozinho? Mas que tal é o agosto, né? O que você tá achando do mês de agosto? É uma mudança constante de frio, de calor, de chuva, de sol. Um abraço pro meu amigo Elisandro Driss, né? Fez um vídeo especial, Tem um solzinho bueno lá no Sítio Alto, hein? Solzinho bom, né? Lá do Recanto Hospitaleiro, né? E as recordações aí através dos objetos guardados, né? Ganhou até um cantil, né? Um cantil, diz que tem mais de 150 anos o cantil, né? Ganhou de um amigo, né? Que era do pai dele, né? E que vai colocar ali água que passarinho não bebe, né? Que tal? Que tal levar naquela caminhoneta ali, aquele cantil no porta-luva? Eu acho que não cabe, né? Não deve caber. De jeito nenhum. Pra levar água, né? É, uma aguinha mineral, né? Não vai mesmo botar mistura aí. Não vai misturar. Que quando vê, a rapaziada da beira da estrada tão por aí, né? E aí, como é que tu vai explicar? Hein, tio Elisandro? 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Muito bom. Vamos lá, quem é que tá com a gente tomando chimarrão, né? Pedindo um samarino daqui a pouquinho mais, né? Tomando um mate e logo mais vamos plantar fumo. Vamos plantar fumo, os plantadores de fumo de plantão. Um grande abraço, um bom trabalho, aproveitar o sábado. Tomando seu chimarrão com a sua térmica do Internacional. É, como é que estão os nossos times aí? Olha, vou te contar uma coisa, né? Falar de futebol é puxar briga. Né? Briga com dos torcedores com seus times. Porque não tá fácil ser torcedor aí dos times do Sul. Não tá moleza. Um abraço lá pro meu amigo Rafael Vanzin. Tutti buona gente lá de Cerro Preto e Barama. Quem é que tá com a gente também é a nossa amiga Jussara. Já acordou, Jussara? Tá na hora.
1: Bom dia! Bom dia, um sábado abençoado, iluminado de Deus para todos vocês, um bom final de semana, iluminado de Deus, que vai um solzinho, né, gente? Uma semana abençoada de Deus para todos nós, para todos vocês, trabalhadores. Vamos tomar um chimarrão com esse friozinho e um bom sábado abençoado de Deus, iluminado de Deus para todos vocês. E quero pedir uma música, se for bem atendida, do Amaro Batista, Rogério Magrão. Ficou bem atendida, tá bom? Para tocar para a Maria Raposo, a Iris Freza, a Mara Vieira e a todos os amigos da Bela Vista 3 Venda. Cala a boca. Todos os amigos da Bela Vista 3 Venda e um bom final de semana abençoado aí, professor.
0: Valeu, Jussara. Um grande abraço aí pra ti. Jussara tá sempre ligadinha com a gente, sempre manda uma foto tomando um chimarrão. E você também pode, né? Pode também mandar uma foto, manda uma fotografia aí pra nós. Né? Diz que você tá aí com a gente, manda uma fotografia do que tá fazendo por aí, né? Um abraço lá pra minha amiga Marinês Cops, lá do Cerro Branco. Bom dia, Cerro Branco, cidade interior, que alegria poder chegar por aí também, fazer companhia nesta manhã do sabadão. Tem mais recado chegando? Eu acho que tem.
2: Bom dia, meu amigo Fernando Luiz. É o Daniel dos Santos e Barama. Roda um aí pra nós aí, os meus colegas de serviço aqui da Sulcred Construção em Barão. Um abraço e bom sábado a todos.
0: Valeu, um abraço pra vocês aí, um bom trabalho, um final de semana, nota 10 aí. Opa, mas quem é que tá na obra essa hora, rapaz? Já fazendo cimento aí. É, bom dia, sou o Dirceu Gorres e dele reboco. Mas que tal, hein, Dirceu? Coisa boa poder sintonizar aí a rádio com música boa, né? Música dançante, música animada. Aí parece que o serviço rende ainda mais. Um abraço, Dirceu. Bom trabalho aí pra vocês, pra toda a equipe, né? E dele obra. Bom dia, Fernando Luiz. Aqui é a Eliane Fátima Gorres do Segredo. Tô na sintonia e quero mandar um grande abraço pro meu amigo Ederson Kinirsch, que hoje tá de aniversário. É, mais uma rosa no jardim da vida. Que coisa bonita. Sucesso para ele, tudo de bom, felicidades. Daqui a pouquinho mais vamos rodar os parabéns. Os parabéns para você. Alô, Fernando, aqui é a Valécia, o Valídio, a Carla, o Henrique e o Yuri da São Roque. Queremos fazer homenagem para o nosso amigo Ederson, que está de aniversário. Felicidades, tudo, tudo, tudo de bom. Que coisa bonita, né? O carinho que as pessoas têm aí pelos nossos locutores, também pela Rádio Jacuí, né? E nessa data tão especial, né? Que é a data do aniversário. Fernando, olha aí, é o Nilton, tá pedindo música com a Companhia do Baile, né? Vamos recordar esse sucesso, hein? Vamos recordar, Nilton, esse sucesso, daqui a pouco mais. Um abraço para você, também para toda a família Vargas lá da Coloninha. Para quem pediu Terceira Dimensão, tá chegando, 8 horas pontualmente. Temperatura se mexeu, 6 graus, 2 décimos.

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8: Bom dia, povo de Deus. Bom dia, família amada. Nesse sábado, quero te dar a paz. Obrigado, Senhor, pelas graças recebidas e bênçãos dispensadas. Obrigado, Senhor, por esse sábado, por este final de semana que começa. Senhor, nosso coração

0: Eva para louvar e agradecer e pedir é o que fazemos. Em nome do Pai, do Filho, do Espírito Santo. Amém. Senhor Jesus, o dia começa, a labuta continua. E lembramos, Senhor, Mestre, que curaste corações, o homem todo e todo homem. E é por isso, Senhor, que nas primeiras horas deste dia, queremos pedir a cura interior. Na tua presença, colocamos os corações aflitos. Peço, Senhor, cure as más lembranças que provocam tormento em meu coração. Peço, Senhor, que a tua misericórdia e os raios curativos possam curar os meus traumas que me afetaram na infância e ao longo da vida. Senhor Jesus, tu conheces os problemas e eu coloco todos os meus problemas, desafios do dia de hoje, no coração do bom pastor. Te peço, ó bom pastor, pelas chagas abertas em teu corpo, em teu coração, cure as feridas que estão no meu. Cure as feridas de minhas lembranças, a fim de que nenhuma delas me faça recordar com dor, angústia e preocupação. Cura-me, Senhor. E como fruto desta cura que eu consiga perdoar, e o perdão que me liberta, que eu consiga perdoar todas as pessoas que me ofenderam e me machucaram. Dai-me, Senhor, a cura interior como fruto do perdão. Senhor, curai os males físicos do corpo, as feridas abertas, essa dor que lateja, essa parte que a medicina não resolve, mas com fé, uma luz brilhará. Senhor, e eu te louvarei e exaltarei o teu nome. Senhor, no dia de hoje, eu me coloco na tua presença e peço: aceite-me, purifique-me e santifica-me, Senhor. Rezemos juntos. Pai nosso, que estais no céu, santificado seja o vosso nome. Venha a nós o vosso reino. Seja feita a vossa vontade, assim na terra como no céu. O pão nosso de cada dia nos dai hoje. Perdoai as nossas ofensas, assim como nós perdoamos a quem nos tenha ofendido. E não nos deixeis cair em tentação, mas livrai-nos do mal. Livrai-nos do mal. O Senhor esteja convosco. Ele está no meio de nós. Que a bênção de Deus nos livre do mal. Que a bênção de Deus recaia sobre nós.
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8:16, 8:16, 6 graus 7 décimos, a temperatura 6 graus 7 décimos. Solzinho tá brilhando, tá esquentando nosso sabadão. E você, tá de boa? Tá de bem com a vida? Tá legal, vamos pra frente, tomando chimarrão, cafezinho reforçado, depende do serviço, tem que ser um cafezinho reforçado. Quem me mandou um chimarrão aqui, quem é que foi? Foi a Lira Beatriz Moura. Bom dia, Lira. Um grande abraço pra você. A vocês lá de Lagoão. Meu amigo,

0: Derli, lá de São Leopoldo, com fogão, né? Fogo no fogão. Chaleira, chiando, chimarrãozinho, cafezinho. Né? Sou do Segredo, mas moro em São Leopoldo já há 40 anos. E não perco a Jacuí, que coisa boa. O Derli tá sempre na sintonia. Seja no sábado, por aqui, seja no domingo, também lá no Café de Chaleira. Café de Chaleira e café no bule, né? E a água é esquentada na chaleira, por isso depois faz o café. Muito bem. Fernando Luiz, também tô mandando a foto aqui do maridão, tomando um chimarrão atrás do fogão, e eu tô cortando, né? Tô cortando couve-flor para preparar o almoço. Coisa bem boa. Um abraço lá para Maria Lúcia Fandoni, né? Vocês aí lá de Tunas, caprichando nessa manhã de sabadão e já pensando no almoço, né? Claro, pensando no almoço. Não tá na hora, mas vamos se organizando, né? Vamos se organizando. Tem mais recados?
1: Um dia, meu amigo Fernando Luiz, que sou ele no Horizonte da Cozinha, pediu a música, se o nome da música, sei que a música é Voa na Sua Casa, um passarinho que voa. Não sei qual é o cantor que canta, mas roda essa música aí, Pia, pra mim, que eu gosto muito dela. Valeu, um abraço, Pia, de 2:30 pra ti, Pia.
0: Valeu, Ed, quem ama perdoa, né? Daqui a pouquinho mais a gente vai mandar pra ti ali, fica tranquilo. Quem tá com a gente aí, ó, tomando um café super especial, é a Nilva Stecker. Um abraço pra toda a família Stecker. Olha, esse café é reforçado, hein? Vai ter serviço pesado hoje. Vai ter bastante coisa hoje no sabadão. Um grande abraço pra vocês, a toda a família Stecker. Quem também mandando recado por aqui, bom dia, Fernando Luiz, estamos na escuta, a Márcia Silveira Greiner, coisa boa, valeu. Não é apenas mais um dia, mas é o privilégio de amanhecer, respirar e viver, e digo mais, de agradecer. Bora para a faxina, para você que vai faxinar hoje, a gente vai fazer companhia para você mais uma vez. Para quem pediu o sucesso do Amadão Batista, vou trazer, mas na voz do grupo Minuano, 8:19. Em seguida tem o programa da Prefa, lá do Lagoão.

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3: Bom dia a todos os ouvintes da Rádio Jacuí, bom dia especial ao nosso povo de Lagoão, da cidade do interior. Está no ar mais um programa da Prefeitura Municipal, sábado 22 de agosto de 2026. Quero mandar um abraço a todos os ouvintes e desejar um ótimo final de semana, que Deus abençoe a todas as famílias. Os relatos da semana, vamos iniciar com a nossa equipe de trabalho no dia 20 desse mês, portanto, na manhã nós se reunimos, né, juntamente com o meu vice-prefeito, os secretários municipais estiveram reunidos para alinhar as ações e as prioridades da administração municipal para os próximos meses. O encontro foi um momento de diálogo, planejamento, organização das demandas de cada secretaria, buscando entregar os trabalhos e dar continuidade às ações, projetos e serviço desenvolvido em benefício da população de Lagoão. União, planejamento e trabalho para seguir avançando. Administração Municipal de Lagoão, gestão 2025 e 2028. Também nós temos uma campanha do lixo eletrônico, né? Uma campanha aí desenvolvida pela Secretaria da Educação e Cultura em parceria com o meio ambiente, e promove iniciativas que unem a educação, preservação do meio ambiente e cultura durante a programação da Feira do Livro de Lagoão, de 22 de agosto, essa semana, sexta-feira, portanto, a 10 de setembro, as escolas participantes estarão mobilizadas, suas comunidades, para arrecadação de aparelhos eletrônicos, pilhas, baterias, cabos, fios e outros resíduos eletrônicos. Cada escola terá seu próprio ponto de coleta e no dia 10 de setembro, a Secretaria do Meio Ambiente realizará o recolhimento e a contabilização dos materiais arrecadados. E tem incentivo às escolas que alcançarem os maiores volumes de arrecadação serão contemplados com mudas de árvores, contribuindo para deixar um legado ainda mais verde para Lagoão. Além disso, todas as escolas que participarem da campanha terão garantia sua participação, cultura nos espetáculos Grupo Luz e Cena durante a Feira do Livro. Seu descarte faz a diferença. Cuidar do meio ambiente também é educar, transformar e contribuir um futuro mais sustentável. Realização SMECD e Secretaria do Meio Ambiente, município de Lagoão. Também nós vamos com as informações da cidade, né? Através da Secretaria de Obras, atendemos uma reivindicação antiga dos moradores da rua Jacinto Lucas Nunes, né? No centro da cidade, tornando realidade uma reivindicação aguardada pelos moradores há mais de 25 anos. Um exemplo só, né? Faz uma quadra da prefeitura, né? Que liga as duas avenidas, no caso, a Avenida Manuel de Brito, que é a rua da prefeitura, com a rua Getúlio Vargas, né? Que é a rua da creche, né? Foi executada essa obra com recursos próprios, contou com um processo licitatório para aquisição de materiais e a contratação da mão de obra, né, por meio de credenciamento. Agradecemos, né, os moradores e dissemos que é uma honra muito grande, né, agradecer também o meu secretário de obras, Antônio Rafael dos Santos, né, que vem substituindo seu Jesus Fritz. Só agradecer também o trabalho do seu Jesus, que tudo se iniciou com ele, e o Rafa está aí tocando a secretaria. Foi concretizado esse investimento em infraestrutura urbana. A pavimentação tem como papel estratégico, né, a mobilidade da cidade, fazendo a ligação entre as avenidas Manuel de Brito e Getúlio Vargas, como eu tinha falado anteriormente. A obra também representa um cumprimento de um compromisso previsto no plano de governo, né? Nós agradecemos aí todas as pessoas, também o pessoal ali do Silvio, que realizou né, rapidamente essa construção. Temos outras obras em andamento. Então a gente vai trabalhando de maneira aí que nosso povo de Lagoão está acompanhando a administração municipal, né, e sempre ouvindo a população. Isso é muito importante. Também foi patrulhado a estrada da Ronda Alta, um trecho que foi estragado muito pelas chuvas, que é do Colégio da Otaviano até a Cancha da Macega. Foi realizado melhorias naquela estrada. Também foi realizado umas operação tapa-buraco no Campestre, alguma coisa no Pinhalzinho. O tempo, muita umidade, é ruim de trabalhar com as patrolas, porque a gente pensa em consertar, a gente está fazendo atolador. Nós estamos se programando para nós fazer aquela operação tapa-buraco, fazer aquela não mexer muito com o camaleão da estrada, até para não impedir, né, a passagem, né? Então, essas são as informações que nós levamos para o nosso povo de Lagoão. Também tem uma estrada na Santa Terezinha que falta concluir um pedaço lá, que devido ao tempo ficou um pouco difícil, né? E também nós temos que dar uma atenção à obra da ponte do Rio Pardo, que na segunda-feira estarão concretando os pilares para o lado do Lagoão. Essas informações, então, foi da semana. Desejo a todos uma ótima semana, que Deus abençoe a todos, né? Mandar um abraço a todos os ouvintes. Muito obrigado pela atenção e até uma próxima oportunidade.
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10: É sensacional. 8:32, 8:32, a temperatura já chega nos 7 graus, solzinho brilhando, final de semana de tempo bom, coisa boa. Bora pra faxina, aproveitar o sabadão e deixar tudo em ordem, tudo organizado, tudo certinho, pra depois curtir a semana de trabalho, a semana de atividades aí, com tudo no lugar, né? Tudo no lugar certinho. Bora trazendo mais recados, muito mais recados chegando por aqui. Vamos ver quem é que tá com a gente, quem mandou o seu abraço. Um abraço lá pra Rosena e a Renata lá de Albardão. Bom dia, Albardão. Bom dia, Albardão. Vamos lá, nossa internet. Às vezes dá umas travadinhas, né? Umas travadinhas. Alô, Vitélio Guindel e a esposa Terezinha, aqui da Picada Carnop Candelária. Bom dia, Candelária! Família Guindel, um grande abraço. Tomando um chimarrão e ligado na 97. Ô, beleza, um ótimo sábado pra vocês. Quem mais está conosco? Bora ver. A Márcia da Silveira Grinder do Pitingão. Quer participar do Pique da Jacuí? Já tá ligada. Olha aí, o Laudemir Greiner. Também o Renan Greiner. E o prêmio dessa semana? O que é o prêmio dessa semana? É um porta-acessórios de cintura da Marco Boni, presente das farmácias Ultramed Popular. Ao meu amigo Chico e a Renate lá da Linha Tigre, bom dia para vocês, um grande abraço, desejo de um ótimo final de semana. Quem mais está tomando um cafezinho? Aloreci Boligon, bom dia, pediu a música dos atuais. É, vai um café, claro, um cafezinho especial, o que tem aí? Tem um pão de milho. Tem torresmo? Olha, tem até uma morcília aí. É para uns morcela e outros morcília, muda o nome. Mas muito bom. Olha, cafezinho sensacional. Quero participar do sorteio do Pique da Jacuí. Quem é que está mandando esse recado? É a Lira Beatriz Moura, lá do Lagoal. Bora com música gaúcha, bora lá, 25 para as 9, sabe quem é que tá chegando aí? O Pidão, Zé Moraes.

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12 minutos agora para as 9, 12 para as 9. A temperatura está em 7,5 graus aqui por Sobradinho. E por aí, como é que tá? Tudo certo? Tranquilo? Solzinho? Bom? Dia da faxina, dia do trabalho, de fazer aquilo que não deu durante a semana. Deixar tudo organizado, tudo certinho, para depois sentar e descansar. Enquanto você vai por aí, a gente vai por aqui fazendo companhia. Nós fizemos companhia.

0: é o dia de ser anjo. Já ouviu falar nisso? Dia de ser anjo. E a gente vai trazer hoje, nessa hora, das 9 às 10, músicas que falam dessa palavra, né? Dessa palavra que é anjo, que tem anjo na letra. Certamente você tem um anjo, né? Se quiser partilhar com a gente, pode escrever, né? Quem é o seu anjo hoje, né? Talvez tenha vários anjos, né? Diz que o primeiro anjo da vida da gente é a mãe, né? Aquele anjo que cuida, que zela, que está presente, enfim, que dá a vida, né? O pai, familiares mais próximos, enfim. É, será que o seu anjo é a sua esposa, é o seu esposo? É, partilha com a gente aí, nós vamos ter uma hora de músicas que trazem esse tema do anjo. É muito bom, né? É muito bom, tem música bonita, uma seleção especial para você daqui a pouquinho. 10 minutos agora para as 9, Embutidos Driz. 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Elisandro, fone Whats é o 51 9725 4608, 9725 4608, Sítio Alto, Arroio do Tigre, Embutidos Driz. 9 minutos para as 9, temos mais recados aqui. Vamos ver. A Nilva Stecker diz que os anjos são os filhos. Os anjinhos, né? A gente olha para aquelas crianças, né? Os anjinhos que Deus envia para a nossa vida. E são os anjos que a gente cuida, né? Tem um anjo que cuida e tem um anjinho que vai sendo cuidado também. Olha aí que coisa linda. Quem é o seu anjo? Quem são os anjos da sua vida? Quem são os anjos da sua vida? Escreve para nós, partilha com a gente. Hoje especial, músicas que falam de anjo, hoje no intervalo do programa. Tem recado? Claro, é agora.
1: Bom dia, meu amigo Fernando Luiz. Hoje estou em Sobradinho fazendo faxina até meio-dia, aproveitar o sol, e estou te escutando esse belo programa. Queria ouvir uma música dos Atuais, se é possível, A Valsa do Amor.
0: Muito bem, um grande abraço à minha amiga Ju, né? Juju Jurema, obrigado pela tua companhia, Jurema, sempre com a gente. E o telefone continua liberado, hein? 3742-1090. Vai também pedindo a tua música dançante, vai deixando o teu recado. E diz aí pra mim, partilha comigo, quem são os anjos ou quem é o anjo da tua vida hoje? Ou quem foi também, né? Nós temos, né, pessoas que foram muito significativas na nossa vida, que hoje estão junto de Deus, né? E de lá também são anjos protetores, né? Também são anjos protetores. Muito bom falar nesse tema, né? Dos nossos queridos anjos da guarda, né? A gente tem o anjo da guarda e pessoas que são verdadeiros anjos da nossa vida. 7:07. Vamos lá, trazendo mais música. Quem pediu o trio Parada Dura? Vamos trazendo, né? Esse sucesso que você já deve ter dançado por aí, né? Lembra dessa?

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14: Nove horas, 6 minutos, 9 e 6, 8 graus é a temperatura e o show do intervalo, aquela hora em que a gente vai trazendo sempre um tema especial. E hoje, Dia Nacional de Ser um Anjo. Pra quem hoje você vai ser um anjo? Um anjo do bem. Hoje, dia 22 de agosto, então. É uma data em que a gente aproveita para incentivar os gestos de bondade, de amor, de solidariedade, de compaixão, né? Lembrando que qualquer pessoa pode ajudar o próximo, pode ajudar aquele que encontrar. Fazendo o quê? Ouvindo, auxiliando, praticando bem. Para quem hoje você vai ser um anjo? E muitas vezes a necessidade de alguém bate à sua porta e você é convidado, né, a exercer essa função. Partilha com a gente para quem você é um anjo e quem são os anjos da sua vida. É, eu já tenho aqui algumas partilhas muito interessantes, alguns recados muito bonitos. Que mais? Um abraço lá pro Adilson Machado, tá pedindo música e participa do Pique da Jacuí. Pediu a Ana Castela. Um abraço a vocês da linha 4 Ibarama. Brigadão pela sintonia. Aí, Fernando Luiz, eu moro hoje em Santa Clara, Santa Clara do Sul. Quero mandar um abraço para todos de Sobradinho e principalmente para minha família que estão aí residindo. Queria pedir uma música especial, a música Pilares. E vai pro meu anjo da guarda, que é o meu pai. Olha aí que legal. Obrigado pela partilha. Quem tá mandando o recado aqui, vamos ver se colocou o nome. Acho que não colocou o nome. Um grande abraço, né? Aqui não aparece o nome. Pode completar para nós aí, para nós nomear e lembrar de ti. Um grande abraço ao Fernando Lenz, valeu Fernandão, mas claro, olha aqui, conhecido nosso Fernando Lenz, Santa Clara do Sul, grande abraço, Fernando, na escuta da rádio, sempre pela internet. Mais recados? Claro que sim. Quem é o seu anjo e para quem hoje você vai ser o anjo da guarda?
15: Bom dia, meu amigo, é o seu Gores, da Aroio Tico. Quero fazer uma homenagem para minha irmã Elizabeth Gores Young e o meu irmão Alceu Gores, que estão no aniversário hoje. Aquele parabéns para eles, né?
14: Um grande abraço. Logo mais o intervalo, nós vamos fazer uma grande homenagem aí para todos os aniversariantes do dia de hoje. Parabéns, felicidades. A minha amiga Maria Lúcia. Minha família são anjos de Deus. É, que Deus abençoe a mim, também os meus pais que estão no céu. É, foram anjos da guarda para mim e continuam me protegendo. Obrigado, Maria Lúcia, por essa partilha tão linda. Meus anjos são os meus filhos, os meus netos e a minha mãe. Eu sou de Serrinha Velha, né, a Loreci Bulegon. Obrigado, Loreci, por essa partilha bonita, recordando essas pessoas tão especiais. Meu anjo da guarda, o Tiago. Anjo, o filho, com certeza, meu anjo da guarda. Foi a Aline Camargo que partilhou uma foto, né? Uma foto dela com o filho, uma linda fotografia. Meus anjos, meu neto e a minha filha. Se quiser partilhar a foto também, eu fico muito feliz. Fico muito feliz em receber a foto do seu anjo, né? Ou da sua anja, né? Muito bom! Vamos começar? Trazendo aquilo que as bandas cantam para os anjos e as anjas. 9 e 10, San Marino.

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9:19, 9:19, temperatura em elevação, 8,5 graus. É o intervalo do Baile da Jacuí. Hoje, com o tema é ser um anjo, né? Hoje é dia de ser um anjo. E as músicas vêm trazendo na letra, claro, a palavra anjo. Recados chegando por aqui, o meu anjo da guarda é a minha família, os meus filhos, né? O meu pai Pedro, a minha mãe, todos, a minha família. Roda uma música para nós, é a Nena de Coronel Vieira, linha Coronel Vieira, lá de Gramado Xavier. Bom dia, Nena, um abraço aí para a família Rocha Fiuza, obrigado pela companhia de vocês e por partilhar com a gente os anjos da sua vida. Muito bom, olha aí, essas são os meus anjos, as minhas filhas, a Manuela, a Renata, são a luz da minha vida. Que foto linda, que foto bonita, a Marileia partilhou com a gente. Parabéns, parabéns por esse destaque, por essa importância. E tá chegando mais fotos aqui, olha, os anjos da guarda estão fazendo sucesso, né, os filhos, né, uma grande alegria, né, os meus filhos, a Ironita Rodrigues partilhando com a gente as fotos, né, dos filhos, né, da família, verdadeiros anjos da guarda, e certamente a mãe e a avó também é o anjo da guarda de cada um deles. Parabéns, parabéns, fotos muito bonitas chegando aqui. Alô, Fernando Luiz, aqui é a Janete do Lagoão, queria homenagear o meu filho Gabriel, que amanhã está de aniversário. Alô, Gabriel, dizendo que ele é muito especial para mim, que eu amo muito. Valeu, obrigado, tá dado o recado. Janete Padilha, um grande abraço. A Ivete, lá da Serrinha Alta, meus anjos são a minha família, a minha mãe, o meu pai, né, que estão lá no céu, né, com Deus. E aqui ela partilha uma foto de toda a família com a gente, né? Família é esse grande tesouro que a gente tem. Uns verdadeiros anjos da guarda. Um abraço, Ivete, obrigado pela tua partilha. Muito linda a fotografia que você enviou pra gente. Bom dia, Fernando, aqui é a Jaque do Passa Sete. Meus anjos são os meus filhos, uma grande bênção de Deus. Toca aí o Brilha Som, grande abraço, um ótimo sábado. E partilhando aqui, olha que coisa linda, né? Uma foto da criançada. Deve ser uma festinha de aniversário, né? Festa de um aninho. Lindas, lindas as crianças aqui. Eu queria partilhar com cada um de vocês as fotos que estão chegando. Música que fala de anjo, essa aqui você recorda, né? 9:22, sabe quem é que vai cantar? KLB.

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9: 25 minutos agora para as 10. Vamos saber para onde é que nós vamos aí, final de semana. Neste sábado tem 26º Jantar Italiano da Comunidade São João Batista de Itaúba, com a apresentação da Garota Jacuí 2026, etapa Estrela Velha. Amanhã, domingo, tem tradicional festa da galinha recheada na comunidade evangélica de Linha Figueira Segredo. Animação do musical Líder de Tunas.
0: Fim de semana tá aí, vamos levantar poeira.
8: Vamos dançar essa.
0: Ê-ê.
9: 25 minutos, agora para as 10, 25 para as 10, 7 graus, ou melhor, 9 graus é a temperatura aqui em Sobradinho. Lembrando também, temos recados aqui, né? Hoje é o dia de ser um anjo, é o dia de você ser um anjo. É uma oportunidade perfeita para espalhar o bem. E alguém me dizia agora de manhã que além das pessoas que a gente ama, da família, dos amigos, que são anjos, em muitas circunstâncias da nossa vida, aparecem pessoas, surgem pessoas. Na hora certa, no momento certo, às vezes com a palavra certa, e que são considerados por nós verdadeiros anjos, mesmo desconhecidos. Mas naquela ocasião, naquele momento, foram uma presença angelical, foi uma presença de anjo, de proteção, de acolhida, de escuta naquele momento. Anjos desconhecidos. Você lembra de alguma situação dessa na tua vida? Aquele que às vezes te deu uma informação, aquele que surgiu na hora certa. Anjos desconhecidos, que talvez a gente tenha visto uma vez só, mas que espalharam o bem, nos contagiaram com o bem na nossa vida. Você já teve um desses? 23 minutos agora para as 10, recado do meu amigo Emir Hermes. Bom dia, um dia lindo e abençoado, o programa tá demais, obrigado. O Sandro e a Elizabeth Groi também estão conosco, a Adriane Souza Palman desejando o seu bom dia, a Rosane Resch também, um grande abraço a toda a família Resch. O João Batista Teixeira de Oliveira, um feliz e abençoado dia para nós. O Mauro Bolfi, bom dia aos nossos parentes, familiares e amigos. A Nelcy Schneidneski também desejando uma ótima manhã de sábado. Andréia Leges, aí do bairro Mairon, bom dia. Claidir Dalla Corte Cherubini, também conosco lá na Quarta Colônia. A Janice Cardoso Limberger, a Elizabeth da Silva Rosa, lá de Cachoeira do Sul, muito bom. A Lia, Márcia Bernardi, a toda a família Bernardi do Morro da Lentilha, vai o nosso carinho, vai o nosso abraço, saudades de vocês. E ao povo lá de Itaúba, olha, um grande abraço à minha amiga Marilei Haas Pereira, a família Pereira, o Iei, e a todos os nossos queridos amigos. Leonisso Mavila, a Civila Miller Scherer, lá do Arroio do Tigre, também lá de Caçapava do Sul, né? Que bom saber que está bem, é a Deusa Maria. Você sabia que tem pessoas que têm o nome de Deusa, né? Essa aqui foi a primeira e a única que eu conheci, a Deusa Maria, lá de Caçapava do Sul. Mais recados chegando aí, Valimberger. Bom dia, Fernando, que tem um maravilhoso sábado também para você, para a família Limberger e Zucchetto também. A Marlene Oliveira, bom dia, um ótimo sábado, Fernando, muito bom o programa. Hoje dia de ser anjo. A Marlete Padilha, bom dia, Fernando, tudo bem? Na escuta do programa, também aqui de Caçapava do Sul, a Regina Moreira. São muitos os recados que vão chegando aqui para nós. A gente não consegue ler todos. Via internet, via WhatsApp. Quem está com a gente, Fernando, é a Valécia Miller, da São Roque. Os meus anjos são a minha família. Os médicos, quando estive doente. Olha aí, muito bem lembrado. Valéria, na minha vida também, os médicos, os enfermeiros. E até mesmo aquelas pessoas que faziam, né, a limpeza, a manutenção, a higienização. Foram grandes anjos da guarda na minha vida também. Muito bom, muito bem lembrados profissionais de saúde na nossa vida. Leninho e Moacir, né, o meu anjo, na música... o nome da música, ok, nome da música. Um abraço, Valécia Miller, obrigado pela tua companhia. Maria Helena de Salto do Jacuí, os meus anjos, né? A minha mãe, a minha irmã, que estão no céu, né? Estão nos cuidando, estão intercedendo a Deus. Muito bom, Maria Helena. Bem lembrado os familiares, pais, mães, irmãos que estão junto de Deus. Quem mandou uma fotografia aqui que estão tomando um café? Mas que tal o Vinícius, o Vicente, pessoal do Açougue Rodeio, do Mercado de Açougue Rodeio, né? Com salame, cuca e Coca-Cola. Mas que tal, hein, gurizada? Coisa buena, vamos lá, né? Muita boa alimentação para enfrentar o sabadão. A Andréia Leges, meus anjos são as minhas filhas, a Maíra e a Luísa. Que bom, obrigado, Andréia, obrigado. Né, os filhos, os pais, os amigos, verdadeiros anjos da guarda. Aqui é a Gessi Terezinha, aqui de Vera Cruz. Tá com uma música boa aí pra nós, do Oswaldir e Carlos Magrão. Aquele abraço. Os meus anjos da guarda são as minhas filhas. Um grande amor infinito. Olha aí que linda foto, Gessi. Obrigado pela partilha. Ótimo. Brigadão mesmo. Uma foto linda aí da família. É, a Gabriele Rodrigues pede uma música da Maiara e Maraíza e gostaria de concorrer, né, no Pique da Jacuí. Muito obrigado, obrigado, tô na sintonia com vocês. Os anjos da minha vida são os meus netos. Olha aí uma foto linda, linda, linda dos netos. Que alegria. Quem partilha essa fotografia é a Maria Lúcia Fantoni Krug. Muito bom. Hoje é o dia de ser anjo. Para quem você vai ser anjo hoje? Banda Alma Nova? 18 para as 10. Meu anjo bom.

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5: 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Bora de hora certa, 6 minutos agora para as 10.

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0: minutos para as 10, 5 para as 10 e o show do intervalo vai finalizando. Que pena e que bom, né? Que pena porque muita música legal que fala de anjo poderia ser colocado nesse espaço, né? Hoje o dia de ser anjo, dia de ser anjo, muitos anjos sem asas, né? 9 graus é a temperatura. Vamos lá, vamos trazendo mais recados. Quem tá com a gente, mandando foto bonita. Olha, tá chegando cada foto legal aqui hoje. Um abraço especial lá pro Claudir, partilhou a foto da família. Os meus anjos são a minha família, abençoada por Deus. É o bem mais precioso que eu tenho. É verdade, Claudir, com certeza. O Vitor Henrique Grígolo, coloca aí o Isaac Grígolo, todo mundo aí no Pique da Jacuinha, um abraço lá para Adriana, ligadaça na 97, a Rosa Rodrigues, bom dia, Fernando, curtindo a 97.3. Bom dia, ótimo sábado, estamos ouvindo a Jacuí, quero participar do Pique da Jacuí e ouvir uma bem dançante, é a Juscelia. Valeu, Juscelia, final de semana para ti, nota 10. A minha amiga Mary, lá da linha São Pedro, Arroio do Tigre, meus anjos são a minha família, o esposo, os filhos, os netos, os irmãos, muitos que me ajudaram no momento certo, meus pais que cuidaram de nós, que estão lá na eternidade, e para vocês que fazem um programa maravilhoso. É um anjo para todos nós. Muito obrigado, Ameri. Muito obrigado. Beijo no coração. Aqui é a Jossandra da Rosa. Meus anjos da guarda são a minha família, a base de tudo. Quando você tem uma pessoa, um companheiro, um amigo, se torna um anjo. Coloca o meu nome no sorteio do Pique da Jacuí. Januário da Rosa deixou o seu recado. Alô, Januário.
1: Bom dia, Fernando Luiz. É o Januário da Rosa da Quinca. É possível você rodar com André Renner? Vou pedir aos anjos para a igreja que quer escutar aqui em casa, na Quinca. E, né, como você falaste, né, ser um anjo, né? Eu acredito que todas as pessoas que Deus coloca perto da gente, né, na direção da gente, seja no trabalho, seja na família ou na vida sentimental, né, é um anjo de Deus, né? Torna-se um anjo de Deus na vida da gente, né? Porque tantas pessoas vêm e tantas pessoas vão, né? Tanto como família, como na vida sentimental, como amigo, né? Mas todos eles são enviados por Deus, né? Tudo que é bom é enviado por Deus e torna-se um anjo, né? Então é isso aí, tá? Um abraço pra você e um feliz sábado e domingo, tá bom? E tudo certo, tá? Eu concorreu Pique da Jacuí também aí, tá? Um abração, tá?
0: Obrigado, Januário, uma mensagem importante aí pra todos nós, né? Por isso que a pessoa que a gente encontra na rua e muitas vezes a gente não conhece, ou aquela pessoa diferente, né? Pessoas diferentes que tem um jeito diferente, enfim, né? Essa pessoa pode ser o teu anjo da guarda amanhã, daqui a pouco, né? Por isso que é importante, né, a gente valorizar, a gente respeitar, né, todas as pessoas, né? Todas as pessoas com as suas individualidades, com seus gostos, né? Com as suas diferenças, né? Seja no esporte, seja na política também, né? E outras coisas que vão muitas vezes afastando as pessoas. E a gente não percebe que amanhã, logo ali, talvez essa pessoa vai ser chamada por Deus para ser o teu anjo, né? Para cruzar o teu caminho, né? Então, que a gente possa, hoje, nesse dia especial do ser anjo, né, refletir sobre isso, né? Pensar um pouquinho sobre isso e saber que Deus manda pessoas na hora certa para a gente, né? Manda pessoas na hora certa para a gente. E todos aqueles com os quais a gente convive têm a possibilidade de ser o anjo e da gente também de ser o anjo das pessoas. Bom dia, Fernando, tudo bem? É a Rosa Rodrigues. Valeu, Rosa, meus anjos são meu pai e minha mãe que estão lá junto de Deus, o meu filho, a minha nora, as minhas netinhas, o meu marido, anjos de Deus que ele colocou na minha vida. Muito bom. Quem mais? Quem mais? Olha aqui, foto da criançada, né? Os anjinhos aí da nossa amiga Andiara, Andiara Denise Grígolo Klein. Grande abraço para vocês, para toda a família. né? Criançada, são os anjos da guarda. Adriana Cassol, meus anjos são a minha família. Para fechar essa hora, vem aí Jorge Mateus e o Anjo da Guarda. Logo em seguida, depois do intervalo, eu volto com a segunda parte do Baile da Jacuí. Não sai daí. E a gente pode colocar ainda umas músicas dançantes de anjo? Pode sim. Daqui a pouquinho você confere. 10 horas, 9 graus. Vem pra Jacuí? Tá por aí? Tá com a gente.

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2: Dez horas, 10 minutos, 10 e 10, 9 graus e meio de temperatura, nem muito frio, nem muito quente, sol tá por aí. E você, o que que tá aprontando por aí? Trabalhando, trabalhando. Um grande abraço pro nosso amigo Anderson Paulos, lá do Pitingal, um abração lá pros meus alunos, né? Lá pro César e pro Isaac, né? Hoje estão na lida, atracados na lida do fumo, um grande abraço lá pro Anderson. A primeira vai ser o teu pedido, tá, Anderson? A primeira do bloco aqui, né? Em seguidinha, vamos colocar todo mundo pra dançar. Um abraço também pros nossos alunos aí de música, a Clarice Turcato, lá de Campestre, também o Jordani, lá, a Sereta, lá de Campestre também, nossos alunos. Pessoal aí da Sangafunda, alô, Sangafunda, Sangafunda é Sobradinho. Um abraço pra minha querida aluna Luana, também para toda a família lá da Sangafunda, que seguido estão sintonizando com a gente. Um abraço pessoal da Bela Vista, meu amigo Neri Rutsatz, né? Lá pro Samuel, o Samuca, né? De violão novo, fazendo aula, oh, beleza, hein? Especial de primeira, de primeira. A minha amiga Almeri, também aqui de Sobradinho, né? Aluna de acordeon, caprichando, caprichando a cada semana a mais. Ótimo, muito bom, muito, muito bom. E você, tá afim de fazer uma aula de acordeon, de violão, de teclado? É só falar com a gente, tá? Só falar com a gente. Procura aí o Fernando Luiz Bolfi nas redes sociais, lá tem o contato e aí a gente pode conversar e acertar contigo aí a primeira aula, a primeira experiência musical. A música transforma vidas. 10 e 12. Tá chegando mais recados aqui, fotos bonitas, fotos lindas de família. Olha aqui, falando hoje sobre o dia de ser anjo. E quem mandou essa foi a Adriana Cassol. Obrigado, Adriana, por partilhar os teus anjos com a gente. Parabéns! E você pode continuar. Continua ligando para nós, 37421090. Hoje é o dia de ser anjo. Hoje é o dia de ser anjo. E você, quem são os teus anjos e para quem você é anjo? A gente pode ser anjo hoje na vida de uma pessoa desconhecida, ou alguém também desconhecido pode ser o nosso anjo do dia de hoje. Vamos começar? Segunda parte do bailão, trazendo a banda Chopão. Olha aí, em ritmo de Kerbfest.

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Quiz. 10 horas 23 minutos, 10h23, 9 graus de temperatura, tá por aí, tá na Jacuí. Fernando Luiz contigo no Bailão da Jacuí até o meio-dia. Já estamos na segunda parte, como o tempo passa voando. Vamos trazendo mais recados. No próximo bloco agora, a homenagem para os aniversariantes. Que dia bonito hoje, dia 22 de agosto, mais uma semanita aí. E depois vamos entrar no setembro, hein? Daqui a pouco já é Natal. Bate o sino pequenino, sino de Belém. Não demora muito não. Gostaria de pedir uma música e de participar do Pique da Jacuí, a Cleusa Elesbão, lá de Pinhalzinho Laguão. Alô, Pinhalzinho Laguão, obrigado pela sintonia de vocês, os nossos amigos só da Jacuí lá no Laguão, hein? Obrigado pela sintonia. A Dorilde Kessler, da linha Paz, a Segredo, também. Tô limpando a casa, fazendo a faxina. Coloca uma música aí, um San Marino, uma música bem dançante. Um abençoado final de semana, olha aí que coisa boa. A gente não pode estar aí ajudando vocês, mas a gente está aqui motivando, né? Tem coisa boa. Vanise, Michael, um abraço pro meu amigo Ivo lá do Arroio do Tigre, concorrendo ao prêmio do Pique da Jacuí. E estão pedindo música aí, né? O dia vai, o dia vem, vou pedir aos anjos. Ah, essa música é boa, né? É boa também. Vou pedir aos anjos. O que, que nós vamos pedir aos anjos hoje? Que não deixe faltar anjos na nossa vida, né? E que a gente possa também ser um anjo da guarda para alguém. É, isso mesmo. Praticar o bem, a solidariedade, né? A bondade. E tudo que a gente planta, a gente colhe, né? Então vamos plantar coisa boa. Vamos plantar coisa boa no coração das pessoas e também nesse mundo que precisa, né, de tantos sentimentos bons, tantas iniciativas, né? Tantas ações bonitas. Legal? 10h25. Vamos com música de aniversário? Para todos os aniversariantes de hoje, 22 de agosto, especial para o nosso querido amigo locutor das madrugadas, o amigão das madrugadas, o Ederson Kinirsch, que hoje está de aniversário. Beleza! Quem vai cantar? É Planeta Som. Lembra dessa? Parabéns!

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1: Bagualismo puro, 24 minutos agora para as 11, 24 para as 11, 9 graus de temperatura. E o solzinho, hein? Tô vendo daqui, o solzinho não tá com muita vontade, assim. Ele apareceu com mais vigor, mas agora parece que deu uma escondida, né? Uma escondidinha. Foi dar uma voltinha, mas daqui a pouco ele volta. Vamos torcer. Vamos ver quem mandou mensagem pra nós que tá de aniversário hoje.
2: Olá, meus queridos. Bom dia. Obrigado, Fernando, por ter estendido esse alô carinhoso de todos os ouvintes que já bem cedinho lembraram com carinho da minha pessoa. Igualmente, tenho uma estima, mesmo sem conhecer a maioria, a gente percebe que há uma aproximação ao que confere esse jeito de tratar como anjo, como uma pessoa que todos os dias adentra na casa, no espaço de trabalho e faz parte da história de cada um. Muito obrigado, um grande abraço a todos e mais uma vez, que Deus abençoe não só a mim, mas a todos os aniversariantes.
1: Muito bom! Ederson Quirinho, seu amigão das madrugadas, celebrando aniversário. Será que já tem 30 anos esse rapaz, né? Se não tem, deve estar na beiradinha, né? De repente uns... Ah, já tá mais perto dos 40. É, já não serve mais pra guri, né? É, já tem uns quantos anos? Quantos anos de alto astral? 23 anos de alto astral, hein? Olha, é bastante tempo de alto astral, né? O bom é a gente poder passar toda a vida com um bom alto astral, né? Isso é muito bom. Um abraço pro Ederson, que ele tenha um dia muito especial hoje, junto da sua família. Bom dia, tudo bem? Aqui é a Aneli Redim, aqui da linha Facada. Meus anjos maiores, já não existem mais, né? São os meus pais. Mas eu tenho ao meu redor, né, outros anjos, né, o Anderson, a Andressa, os netos, a Helena e o Heitor. Grande abraço, Aneli Redim, toda a família Redim que está conosco na sintonia. Vamos ver, me diz uma coisa, a recepção está aberta hoje à tarde? Não está, é só até o meio-dia. Só até o meio-dia, quem perguntou foi a Aline Camargo. Só até o meio-dia, Aline, a recepção da rádio Sobradinho AM Jacuí FM. Vamos ver mais recados chegando por aqui, né? E você também pode partilhar com a gente quem são os teus anjos. É, diz aí, hoje é dia de ser anjo. Dia de ser anjo. Os anjos conhecidos, os anjos desconhecidos. Vamos ver quem é que tá aqui com a gente. A Maria Lizete, bom dia. Vamos ver aqui os outros recados que a gente não conseguiu antes já passar. A Marcielison Mavila e o Márcio Cavalheiro, bom dia para vocês. A Marta Puntel também nos acompanha, bom dia, um ótimo final de semana. A Terezinha Elizabeth de Lima, bom dia, um abraço pro nosso amigo Elisandro Driz, que tá na sintonia do programa e foi fazer uma entrega. É, aí eu perguntei para ele, mas se a gente comprar lá e encomendar para ti, tu também entrega? Mas eu também entrego, mas olha aí que beleza, hein? Liga lá pro Elisandro, né? Encomenda a tua carne lá, né? E de repente aí já ajeita para entregar lá na sua casa. Que coisa boa, hein? Olha, atendimento 100%. Embutidos Driz. Esse é o nome, hein? Esse é o nome. Não esquece. Um abraço para minha amiga Ivonilda Pereira Dias. Também está conosco, curtindo a manhã do sabadão. Bom dia, Fernando. Aqui é a Amanda do Arroio do Tigre. E os meus anjos são as pessoas do bem, né? São as pessoas que fazem o bem, fazem parte da minha vida. Muito bom. A Nelda Henrique, também desejando um ótimo final de semana. A Senilda Yank partilha com a gente que os anjos da vida dela são a família. Que coisa linda. Que mais? Nós temos por aqui mais recados. A Ivone Redim, lá da linha São José. Alô, família Redim, um grande abraço para vocês. Obrigado pela companhia desses queridos amigos. A Marlene Enker Keller também nos faz companhia nesta manhã de sábado. Que mais que temos por aqui? Pessoal de Caçapava do Sul, pessoal também do Segredo, Ibarama, Agudo, Candelária, Gramado Xavier, Sinimbu, Vale do Sol, também na sintonia. Bom dia, bom dia, bom dia pra vocês. É hora de trazer o Tchê Music. Castelo de Areia, recorda esse som? Muito bom.

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6 minutos agora para as 11, 6 para as 11, temperatura em 9 graus 7 décimos, 9 graus 7 décimos, o sol dá o ar da graça por aqui também, né? Mas tá tímido o solzinho aqui por Sobradinho hoje. 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

0: 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Sítio Alto, Arroio Tigre. 10:55, mais recados chegando por aqui, são muitos, isso é muito bom. Bom dia, quero participar do sorteio. Qual é que é o prêmio do Pique da Jacuí? É um porta-acessórios de cintura da Marco Boni, presente das farmácias Ultramed Popular. Rosana Faquim, de Pinhal Grande, os meus anjos são os meus filhos, Gisley e Gilvan. Obrigado, Rosana, um grande abraço para a família Faquim, aí de Pinhal Grande. É uma grande alegria a gente poder chegar por aí e fazer companhia também para vocês. A Geisibel Machado da Silva, de Ibarama, toca uma para nós, queria participar do Pique, e os meus anjos da guarda são as minhas filhas. Muito bom, parabéns. A Marinês da Silva, lá das Três Vendas. Bom dia, Três Vendas. Tá pedindo uma do JM, participa do Pique da Jacuí e manda para todo mundo que tá na escuta. Quem está com a gente? A Ana Laura Veiga da Silva deixou um recado e é claro que a gente roda agora.
1: Bom dia, Fernandes. Aqui é a Ana Laura de Pinhal Grande. Eu, meus anjos, são meus filhos, que eu amo muito, e o meu neto. Um abração.
0: Muito bem, um grande abraço. Mandou a foto, né? Mandou a foto aqui, parabéns. Parabéns ali, eu acho que será que é o neto com a ovelhinha? Ah, que coisa linda, né? Que imagem adorável, né? O neto com a ovelhinha, o pastor das ovelhinhas. Bom dia, bom final de semana, escutando aqui de Lagoa Bonita do Sul, é a Renete Pens. Bom dia, Lagoa Bonita, um grande abraço para vocês, obrigado a vocês que estão com a gente, um abraço para o nosso amigo, colega aqui da Rádio Marlon. Alô Marlon, um grande abraço para vocês aí, para toda a família, os nossos queridos amigos de Lagoa Bonita do Sul. Um abraço pro meu amigo Neldo, lá da Lagoa, sempre tomando seu chimarrão e ouvindo a 97.3 também. Dorival, né? O popular sabiá.
2: Bom dia, a equipe da Rádio Jacuí FM, aqui é o sabiá de Piau Santo Antônio, quero ouvir uma música aí, pode ser do JM, toca pra nós aí, que temos no solo agora ouvindo. Solzinho quente nesse sábado bonito aí.
0: Beleza, Dorival, canta, canta, sabiá, raiza, coisa boa, solzinho, né? O solzinho que tá vindo, né? Vem vindo, devagarinho, né? Bem-vindo na manhã. Participa do Pique da Jacuí o Eric Barbosa, Bettina Cardoso, a Claudinara Spengler do bairro Rio Branco. Alô, bairros aqui da cidade, Rio Branco, Mairon, também bairro Peões, Vera Cruz, bairro Baixada, bairro União, né? Bairro Medianeira. Não vamos esquecer de todos, né? Ou não vamos lembrar de todos também. Minha amiga Jurema tá com a gente, bom dia.
3: Fernando Luiz, é a Jurema de novo. Os meus grandes amores da minha vida são meus filhos. O Alexis, o Alisson, a Franciele, a Paola e o Gabriel são meus amores da minha vida.
0: Que mensagem linda, um grande abraço, Jurema. Bora trazendo mais música porque o baile não pode parar. Vamos lá, quem é que tá tocando essa guitarra? Sabe quem é que é? Os Reis dos Bailes. 1:00 para as 11:00.

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11:11, 11:11, temperatura agora chegou nos 10 graus na manhã do seu sábado 22 de agosto, hoje dia de ser anjo. Olha aí que coisa legal, sabia? Eu não sabia que tinha um dia especial para ser anjo. Você pode ser anjo todos os dias, né? Mas hoje é o dia para lembrar a gente que nós podemos ser anjos. E como é que a gente fica anjo? Né? Podendo expressar, né, através das nossas ações, das nossas palavras, né, o bem, a generosidade, a solidariedade, né? Nunca esquecendo que o outro que a gente encontra, mesmo desconhecido, pode ser o anjo que vai surgir daqui a pouquinho na tua vida. É verdade. Geisiane Gabriela dos Santos, de Ibarama, participa do Pique da Jacuí. Aline Macedo, também gostaria de pedir música e oferecer aí para o maridão Fábio, também participar do Pique da Jacuí. Que mais? A Ivânia, lá de Venâncio Aires. Alô, Ivânia, família Gonçalves de Venâncio. Obrigado pela sintonia de vocês, estou na escuta. Um grande abraço para vocês também e o desejo de um ótimo final de semana. Andréia Friedrich, lá da linha São João e Barama, meu anjo lindo, anjo da guarda, é e será sempre o meu filhão, o Arthur, e ele é tudo pra mim. Ofereço uma música pra ele, também pro meu maridão, o Volney, que estão na escuta e participo do Pique da Jacuí também. Vamos de som? O que, que eu tô devendo aqui? Eu tô devendo umas músicas aqui, né? Eu tô devendo umas musiquinhas aqui e temos que atender, né? Temos que atender os nossos queridos ouvintes. Vamos ver aqui o Champion. Tô devendo o Champion. Depois tem mais uma banda aí também pra gente curtir. Vamos trazer, então, essa primeira do Champion no baile da Jacuí FM. Final de semana? É, aí nós bebemos.

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9: 11 horas 24 minutos e atenção para o Festerê do Finde. É hoje, 26º Jantar Italiano da Comunidade São João Batista de Itaúba. Bom dia, Itaúba! Apresentação da Garota Jacuí 2026, etapa Estrela Velha. Nossos queridos ouvintes aí do município de Estrela Velha, nosso abraço. Para amanhã, domingo, tradicional festa da galinha recheada na comunidade evangélica de Linha Figueira. Segredo, alô, Linha Figueira. A animação é do musical Líder de Tunas.
10: Essa festa tá boa, tem cerveja e mulher. Não tem quem não goste de um arrasta-pé.
11: Mas a festa tava boa, tinha até baile, né?
9: Onze e 25, o tempo passa muito rápido e daqui a pouquinho tem o sorteio do Pique da Jacuí. Qual é o prêmio de hoje? Qual é o prêmio de hoje? É um porta-acessórios de cintura da Marco Boni Presente, das farmácias Ultramed Popular. Muita gente participando, vamos ver quem vai ganhar, vamos ver quem vai ganhar. E amanhã, amanhã é domingo, tem grande festa em Linherval, tem almoço com churrasco gratuito para os dizimistas da comunidade São Vicente Palote e também os patrocinadores, trabalhadores do Festival do Cabrito. E depois de tarde tem apresentações do grupo de dança do CTG Pousadas Carretes, de Arroio do Tigre, e também da Escola Germínio Hubert, da Serrinha Alta. Depois, tarde dançante com o musical Recordes. Certo? Muito bom. Um abraço então lá pro Neco Limberger, pro Chico. Vamos estar lá fazendo aquela festa. 11:26, 11 graus também a temperatura. E o almoço já está encaminhado, o que, que vai sair hoje, né? Que hora é o almoço? Meio-dia? Hoje é sábado, vai dar para atrasar um pouco, não tem problema. Ou tem? Trabalha de tarde? É, então tem que caprichar. Um abraço para minha amiga Eleonara. Gostaria de pedir música com os Atuais Anjo. Tô tomando um mate e estou ouvindo o programa e quero oferecer para os meus anjos, os filhos Rafael e Matheus, um grande abraço. E lembrando que temos também o bairro Quinca. Alô, pois é, linha Quinca, bairro Quinca, é os dois, né? A linha Quinca é um pouco mais adiante, né? E ali o bairro Quinca já é um pouco mais perto. Um grande abraço para vocês aí, seja do bairro, seja da linha, nosso carinho, obrigado, obrigado pela sintonia. Quem mais está conosco? Vamos ver aqui, tem recado? Tem recado,
12: Bom dia, aqui quem tá falando é Marli Carvalho, quer participar do Pique, Sebastião Carvalho, de Lagoão. Quero pedir uma música bem bonita e quero falar também que a gente escuta todos os domingos, todos os dias, a Rádio Jacuí. Um abraço e um bom fim de semana para vocês.
9: Um abraço, Marli. Obrigado pela tua companhia. No domingo tem o Café no Bule, cedinho às 7. E no sabadão tem o Baile da Jacuí. É isso mesmo. Para os apaixonados desta rádio tão querida, tão popular. Bom dia, quero participar do Pique da Jacuí, é o Cleito Linhar, tô na lida, um abraço pra vocês aí da obra. É, vai render, hoje vai render, que o solzinho vem aí firme e forte, pra recuperar aqueles dias que o pessoal ficou meio parado, né? Faz parte, né? Faz parte, a gente fica parado, né? Naquele dia de chuva, naquele dia que não é muito favorável aí pra construção. Mas vamos em frente que atrás vem gente. Vamos atender pedidos agora?
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Jacuí. 22 minutos, 22 minutinhos agora para o meio-dia. É isso, 22 para o meio-dia já. Já tô sentindo cheiro de comida. Tá na hora do almoço, tá dando fome. 11 graus é a temperatura aqui em Sobradinho. E por aí, como é que tá o tempo? Tá bom? Solzinho já apareceu? Na sua intensidade máxima ou tá devagarinho, assim? Acho que se mexendo, trabalhando, é quente, né? Parado na sombra, acredito que seja frio. Bora fazer o sorteio? Vamos lá! Quem participou com a gente, já agradecemos mais uma vez. Quem vai levar para casa um porta-acessórios de cintura da Marco Boni, presente das farmácias Ultramed Popular, é alguém do município de Passa Sete. Passa Sete. Passa Sete, será que é cidade ou é interior? É, eu acho que é do interior, de uma comunidade do interior, lá do Pitingal. Parabéns para Márcia Silveira Greiner. Alô, Márcia! Parabéns, você acaba de levar um porta-acessórios de cintura da Marco Boni, presentes das farmácias Ultramed Popular. A partir de segunda-feira, já pode retirar aí na recepção da rádio, das rádios Sobradinho AM e da Jacuí FM. Tá bom, Márcia? Parabéns, um grande abraço pra ti. Pitingal Passa Sete participou do sorteio e levou. Semana que vem tem mais, muito, muito mais. Musical São Francisco chegando. 20 para o meio-dia, 11 graus, baile da Jacuí.

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2: Caramba, que baile bom!
3: Então vamos ter festa hoje, né, moçada?
4: 11 minutos agora para o meio-dia, 11 para o meio-dia, também 11 a temperatura, tá na hora, quase na hora. Um abraço pro Antônio Zaluar Carvalho, tá participando com a gente, a Fátima Elesbão aqui de Sobradinho, o Leonardo Oliveira, um abração, ouvimos aí a madrugada fria. Que mais que nós temos por aqui, tem mais recados, um abraço pro nosso amigo Luiz, bom dia. Que mais que nós temos por aqui? Tem mais recados?

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Nesse final de semana o pessoal tá lá no CTG, né, no CTG de... 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Dados toques e retoques, vamos trazendo aqui a última com o Cleiton Borges. E depois vem aí a finaleira do Baile da Jacuí.

E assim, com esta trilha, a gente vai finalizando o Baile da Jaque de hoje. Obrigado a você que esteve conosco desde as 7 da manhã, desde o Alto Astral, mais um sabadão de festa, de alegria, vem chegando ao final. E a gente já está com saudades de você. No próximo sábado a gente vai se encontrar mais uma vez por aqui.

E a gente agradece a todos aqueles que participaram, partilharam com a gente. Hoje foi o dia, né? Hoje é o dia de ser anjo. Para quem hoje você vai ser um anjo? Agradecendo a Deus por todos os anjos que Ele já colocou na nossa vida e para as pessoas que você também significa esse anjo. Vamos tratar a todos bem, sem discriminação, sem diferenças, buscando aquilo que une as pessoas e não o que divide. Aquele desconhecido, aquele que cruza com você na rua, pode ser o seu anjo da guarda de amanhã. 11 graus, 3 minutos para o meio-dia. Obrigado pela tua sintonia. Até sábado que vem. Beijo no coração, aquele abraço.

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2: Meio-dia com 11 minutos, 12 graus a temperatura em Sobradinho. 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Estrela Velha será palco da segunda etapa do Garota Jacuí. Arroio do Tigre abre contratação de empresa para construir casas. Sobradinho recebe o segundo workshop de defesa pessoal. A PAI de Sobradinho promove programação especial em alusão à Semana Nacional da Pessoa com Deficiência Intelectual e Múltipla. Cultura e tradição italiana estarão em destaque neste sábado, hoje, em Sobradinho. Soldado da Brigada Militar de Passa Sete é denunciado pelo Ministério Público. A Banda Municipal de Sobradinho intensifica preparativos para o desfile de 7 de setembro. 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
5: O Rio Grande do Sul tem domínio de massa de ar seco e frio. Isso traz aqui para Sobradinho, para o centro do estado, um sábado com a presença do sol. Algumas nuvens em determinados momentos do dia, mas sabe que o sol chega até a predominar na maior parte do dia. As temperaturas baixas deste amanhecer dão espaço para uma tarde em torno mais de uns 13, 14 graus. Vejam que mesmo à tarde a temperatura não sobe, ou seja, frio durante o período inteiro. Temos temperaturas baixas para o amanhecer deste domingo, pessoal, entre 2 e 4 graus aqui no centro do estado, formação de geada ao amanhecer, sol presente ao longo do domingo, continua ele até predominando boa parte do dia, e as temperaturas da tarde, mesmo assim, na faixa de uns 15 graus, não muito mais do que isso. Então vejo que mesmo ao longo das tardes, com o sol, a temperatura segue baixa. Grande abraço, bom fim de semana, informações do tempo da Metsul, Leandro Puchowski.
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12: 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A seguir, notícias com Josiano Dornelles.
13: Capacitação regional reforça a rede de proteção às mulheres em Sobradinho. Sobradinho. A banda municipal está intensificando os preparativos para a participação no desfile de 7 de setembro. Os ensaios começaram ainda em março e envolvem alunos das escolas municipais e estaduais que vêm sendo preparados para uma apresentação especial durante a programação. O regente e professor de música, Cristiano Mundt, explica que o trabalho busca garantir organização, qualidade musical e ritmo durante o desfile. Além de acompanhar as entidades, a banda municipal também fará uma apresentação com repertório variado, mantendo uma tradição do município. O trabalho conta com a participação do professor Edberto Pata, que auxilia na coordenação da parte de percussão. O grupo de balizas também integra a programação e deverá realizar uma apresentação coreográfica durante o desfile. Uma das novidades para este ano é o fortalecimento da parte instrumental da banda, especialmente com a chegada de novos integrantes de sopro. Conforme Cristiano, nos últimos anos, o trabalho estava mais concentrado na percussão, enquanto havia necessidade de ampliar a estrutura para os instrumentos de sopro. Com o investimento do Poder Executivo, foi possível ampliar essa área e buscar novos integrantes nas escolas. Alguns estudantes que já apresentavam maior familiaridade com a música passaram a receber preparação específica para os instrumentos. Segundo o regente, um instrumento de sopro exige dedicação, ensaio e um processo contínuo de aprendizagem. O objetivo é desenvolver a musicalidade dos alunos e, ao mesmo tempo, fortalecer a banda municipal para os próximos anos. O trabalho desenvolvido em 2026 também já mira as comemorações do centenário de Sobradinho em 2027. Cristiano Mundt destaca que a preparação antecipada vai permitir que os integrantes estejam ainda mais capacitados para uma apresentação especial durante as comemorações dos 100 anos no município. Atualmente, a banda municipal conta com aproximadamente 40 integrantes, somando o grupo de balizas, formado por cerca de 20 participantes, e a comissão de frente, com aproximadamente 5 integrantes responsáveis pelas bandeiras e pelo estandarte. O grupo reúne entre 60 e 70 alunos. Cristiano Mundt convida a comunidade para prestigiar o desfile das entidades e a apresentação da banda municipal no dia 7 de setembro em Sobradinho.
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1: Porto Alegre. O Tribunal Regional Eleitoral do Rio Grande do Sul definiu na sexta-feira os tempos que os candidatos ao governo do estado terão nos programas eleitorais de rádio e televisão. Também foram confirmadas as quantidades de inserções que serão vinculadas ao longo da programação. O candidato do PL, Luciano Zucco, terá o maior espaço, com 4 minutos e 24 segundos no programa eleitoral, além de 14 inserções diárias. Na sequência, aparece Juliana Brizola, do PDT, com 2 minutos e 21 segundos e 7 inserções por dia. O candidato do MDB, Gabriel Souza, terá 1 minuto e 44 segundos nos programas e 5 inserções diárias. Já Marcelo Maranata, do PSDB, terá 30 segundos de propaganda eleitoral e entre 1 e 2 inserções por dia. A distribuição do tempo é calculada com base no número de deputados federais eleitos por cada partido na eleição de 2022. Com a proximidade do início do horário eleitoral, que começa na próxima semana, os candidatos que terão maior tempo de propaganda já intensificaram as gravações. As agendas também incluem encontros com eleitores, mobilizações no interior e na região metropolitana, além de eventos e sabatinas. Brasília. O Tribunal Superior Eleitoral também definiu o tempo que cada candidato à presidência da República terá na propaganda eleitoral gratuita no rádio e na TV. O horário eleitoral começa no dia 28 de agosto. A distribuição do tempo considera a representação dos partidos na Câmara dos Deputados e, no caso das coligações, também as legendas que fazem parte das alianças. O candidato Lula da coligação Brasil Pronto para Mais terá o maior tempo com 5 minutos e 31 segundos. A aliança reúne PT, PCdoB, PV, PDT, PSB, PSOL e Rede. Flávio Bolsonaro, do PL, terá 4 minutos e 20 segundos. Ronaldo Caiado, do PSD, contará com 2 minutos e 2 segundos. Já Augusto Cury, do Avante, terá 35 segundos. Candidatos como Renan Santos, do Missão, Romeu Zema, do Novo, além dos demais concorrentes à presidência, não terão tempo no programa eleitoral gratuito em rede. O TSE também definiu por sorteio a ordem de exibição no primeiro dia. O Avante será o primeiro, seguido pelo PSD, PL e pela coligação de Lula. Nos dias seguintes, a ordem será alterada conforme as regras estabelecidas pela Justiça Eleitoral. Brasília. Mais de 3 milhões de beneficiários de programas sociais federais foram impedidos de abrir ou manter contas em sites de apostas de cota fixa autorizada a funcionar no Brasil. Segundo a Secretaria de Comunicação Social da Presidência da República, a restrição é possível por meio do módulo Impedidos, uma ferramenta do Sistema de Gestão de Apostas, o SIGAP, implantada em outubro do ano passado. A medida alcança pessoas cadastradas no Bolsa Família, benefícios de prestação continuada, FIES e programas de renegociação de dívidas, como, por exemplo, Desenrola Brasil. A decisão busca evitar que recursos essenciais para o sustento das famílias sejam utilizados em apostas e reduzir possíveis impactos sobre a saúde financeira e mental das populações em situações de maior vulnerabilidade. Brasília. O ministro do STF, André Mendonça, determinou nesta sexta-feira que a Polícia Federal investigue novos vazamentos de dados dos inquéritos envolvendo o filho do presidente, o Lulinha, e a decisão diz respeito sobre o conteúdo de reportagens jornalísticas. Contudo, o ministro salienta que a investigação, que já se encontra em curso, não deve ter como foco os autores ou responsáveis pela vinculação das matérias, mas sim em pessoas que tinham o dever funcional de preservar o sigilo das informações. O STF analisa atualmente 3 inquéritos envolvendo Lulinha. 2 deles investigam suspeitas em tráfico de influência em negociações relacionadas ao Ministério da Saúde e à Dataprev. Um terceiro procedimento sob relatoria do ministro Flávio Dino também apura possível atuação para favorecer interesses privados junto a órgãos públicos, mas os detalhes da investigação seguem sob sigilo e ainda não foram divulgados. Brasília. O ministro do Desenvolvimento, Indústria, Comércio e Serviços, Márcio Elias Rosa, e representante do Ministério das Relações Exteriores deverão se reunir na próxima semana com o escritório do representante comercial dos Estados Unidos para retomar as negociações comerciais entre os dois países. A reunião ainda terá data acertada pelas equipes dos dois governos. O ministro confirmou ter recebido contato do representante comercial dos Estados Unidos depois da conversa telefônica de ontem entre o presidente Lula e o presidente americano Donald Trump. A retomada das tratativas abre um novo canal de diálogo entre o Brasil e Washington em meio à disputa comercial provocada pelas tarifas impostas pelos Estados Unidos sobre os produtos brasileiros. Londres. O próximo episódio do El Niño pode ser o mais intenso em mais de um século, segundo projeções do Met Office, um serviço meteorológico do Reino Unido divulgado ontem. As previsões indicam que a intensidade do fenômeno pode fazer 2027 o ano mais quente já registrado, com possíveis impactos nas temperaturas, nas chuvas e nos períodos de seca em diferentes regiões do mundo. Dados reunidos pelo painel ClimateBrink, com base nas informações do NOAA, nos Estados Unidos, apontam que a temperatura da superfície do mar na região do El Niño, 3.4, já está 2,6 graus Celsius acima da média dos últimos 30 anos. As projeções indicam ainda que esse aquecimento pode chegar a 3,9 graus acima da média em novembro, superando cerca de 3 graus registrados em 2015, durante o episódio considerado até agora o mais intenso. Segundo o material divulgado, o NOAA estima em 69% a probabilidade de que o próximo El Niño seja o mais forte desde o início dos registros em 1950. Especialistas alertam, no entanto, que as projeções ainda podem sofrer alterações à medida que novos dados forem incorporados aos modelos climáticos.
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1: Estrela Velha. O município será palco da segunda etapa do Garota Jacuí Regional 2026, o maior concurso de beleza da região Centro-Serra. O evento acontece neste sábado durante o tradicional jantar italiano da comunidade São João Batista de Itaúba. Na oportunidade será apresentada a candidata que representará a Estrela Velha na grande final do concurso marcada para março do ano que vem no Ginásio da Feijão em Sobradinho. A nova representante de Estrela Velha receberá a faixa de Maria Eduarda Volbrecht Billig, que representou o município em 2025. A iniciativa busca valorizar a beleza, a cultura e a representatividade feminina da região, reunindo candidatas de 10 municípios participantes. A atual corte do concurso é formada pela Garota Jacuí Regional 2025, Giovana Carvalho, representante do município de Lagoão, e também pelas princesas Mariana Somavila de Pinhal Grande e Mariana Ros Niederauer de Segredo. 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Sobradinho. Com a campanha eleitoral oficialmente em andamento, os eleitores já podem acessar informações sobre os candidatos que concorrem aos diferentes cargos nas eleições. entre os dados disponíveis no sistema Divulga-CAN de Contas do Tribunal Superior Eleitoral, está a escolaridade declarada pelos postulantes. Na região do Vale do Rio Pardo, 22 candidatos têm relação com a disputa para deputado estadual e federal. Desse total, 14 informaram possuir o ensino superior completo. Outros 5 declararam ensino médio completo, enquanto os demais estão distribuídos entre ensino fundamental incompleto, ensino médio incompleto e ensino superior incompleto. Para deputado estadual Adolfo Brito, Ayrton Artus, Alexandre Bublitz, Andréia Margaresi, Anete Schemann, Bruna Mous, Rodrigo Rabuschi, Edilson Brum e Nicole Weber, Convati, possuem ensino superior completo. Michael Butzke declarou ter ensino superior incompleto. Kelly Moraes, Paulinho Zin e Samuel Maciel informaram ensino médio completo, enquanto Leandro Liban declarou ensino médio incompleto. Na disputa para deputado federal, Altemir da Farmácia, Covati Filho, Eduardo Varchov, Evandro Augusto e Marciele da Silva Rosa possuem ensino superior completo. Heitor Chu declarou possuir ensino superior incompleto. Felipe Força Tarefa e Marcelo Moraes informaram ensino médio completo e Fernando Rafael Schmidt, o Janho, possui ensino fundamental incompleto. As informações podem ser consultadas pelos eleitores no Divulga-CAN de Contas, sistema oficial do TSE, que reúne os dados dos candidatos e das eleições. Sobradinho. O município recebe na próxima quarta-feira o segundo workshop de defesa pessoal para meninas e mulheres. A atividade começa às 18h30 no antigo clube comercial e integra a programação do Agosto Lilás, a campanha de conscientização e enfrentamento à violência contra a mulher. A iniciativa é promovida pela Brigada Militar, a Associação Centro Serra de Artes Marciais, a Coordenadoria Municipal da Mulher e a Administração Municipal de Sobradinho. O objetivo é oferecer às participantes conhecimentos de defesa pessoal, além de trabalhar autoconfiança, autocontrole, percepção e situações de risco e o fortalecimento da autonomia. A proposta também busca reforçar a importância da prevenção e da rede de proteção às mulheres. A Brigada Militar destaca que ações como essa possam contribuir para aproximar a instituição da comunidade e fortalecer o trabalho preventivo no enfrentamento à violência doméstica e familiar. O evento é de caráter filantrópico e as inscrições podem ser feitas na Coordenadoria Municipal da Mulher, junto à Prefeitura de Sobradinho. Arroio do Tigre. A ESF Unidos pela Saúde de Sítio Alto vai promover uma programação especial em alusão ao Agosto Dourado, mês dedicado à promoção, proteção e apoio ao aleitamento materno. O encontro será no dia 28 de agosto a partir das 13h30 e é destinado a gestantes, puérperas e mães. A programação contará com acolhimento, roda de conversa, orientações, dinâmica e café comunitário. A atividade será uma oportunidade para ouvir, aprender e compartilhar experiências, fortalecendo os vínculos entre as famílias e a equipe da saúde. A iniciativa destaca a importância da informação, do apoio, do respeito e do acolhimento durante o processo de amamentação. A ação é promovida pela ESF Unidos pela Saúde de Sítio Alto, com o apoio da Secretaria Municipal da Saúde de Arroio do Tigre. 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O Ibovespa, principal índice da Bolsa Brasileira, fechou em alta na sexta-feira com um avanço de 1,84% e chegando aos 171.015 pontos. Já o dólar teve uma queda de 0,93%, cotado a 5,14. O dólar teve um acumulado na semana negativo de 1,44% e 53 centavos.
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1: Segredo. A Biblioteca Municipal foi palco de uma reunião entre a Secretaria de Assistência Social e as coordenadoras da terceira idade. O encontro teve como objetivo avaliar as ações já realizadas e alinhar os próximos projetos destinados à população da terceira idade. Entre os assuntos discutidos,

0: estiver a avaliação da 9ª Olimpíada da Terceira Idade, o planejamento do 29º Encontrão da Terceira Idade, a participação no desfile cívico municipal e outras atividades previstas para o segundo semestre. A iniciativa permite avaliar os resultados das ações, ouvir as necessidades dos participantes e organizar novas atividades que promovam integração, convivência, bem-estar e qualidade de vida. Lagoão. A Polícia Civil prendeu preventivamente na tarde de ontem um homem de 48 anos, morador do interior do município. A prisão ocorreu no âmbito de uma investigação de violência doméstica. Conforme a Polícia Civil, a esposa e o filho do suspeito foram conduzidos durante a madrugada lesionados à Delegacia de Polícia de Sobradinho. Segundo o relato das vítimas, o homem teria praticado agressões físicas, proferido xingamentos e efetuado disparos de arma de fogo antes de fugir do local. Após os procedimentos legais, o homem foi encaminhado ao presídio estadual de Sobradinho, onde agora permanece à disposição da justiça. Santa Cruz. As quatro escolas Famílias Agrícolas do Rio Grande do Sul criaram nesta sexta a União Gaúcha das Associações Escolas Famílias Agrícolas, a Uniagefa. A nova entidade terá sede em Santa Cruz e vai representar as quatro escolas em ações de articulação institucional e pedagógica, além de fortalecer a pedagogia da alternância no Estado. Participaram da reunião cerca de 30 representantes das associações mantenedoras da EFASC de Santa Cruz, EFASERRA de Caxias do Sul, EFASOL de Vale do Sol e EFASUL de Canguçu. As quatro instituições atendem atualmente mais de 650 jovens do ensino médio técnico integrado nos cursos de agropecuária, agricultura e agroecologia. Juntas, abrangem 79 municípios e cerca de 300 comunidades rurais. Durante o encontro, foi aprovado o Estatuto e a Carta de Princípio da Uniagefa, além da eleição da primeira diretoria, que terá mandato de 2 anos. A criação da entidade busca ampliar a união entre as escolas e fortalecer a educação voltada à realidade e às necessidades das comunidades rurais do Rio Grande do Sul. Lagoão. Os alunos da EMEI Vó Undelina de Lagoão participaram de mais uma atividade do programa Saúde na Escola. A ação teve como objetivo acompanhar o crescimento e o desenvolvimento das crianças por meio da avaliação antropométrica. Durante o atendimento foram verificadas medidas como peso e altura, permitindo o acompanhamento do desenvolvimento infantil e contribuindo para a identificação de possíveis necessidades relacionadas à saúde. A iniciativa reforça a integração entre as áreas da saúde e educação, levando ações de prevenção e acompanhamento para o ambiente escolar e incentivando desde a infância hábitos que possam contribuir para uma vida mais saudável. Arroio do Tigre. A Prefeitura está promovendo uma concorrência eletrônica destinada à contratação de uma empresa especializada para execução completa de 41 unidades habitacionais de interesse social. As propostas deverão ser enviadas até às 7 horas e 59 minutos da próxima segunda-feira, dia 24. O edital e demais informações estão disponíveis nos sites da Prefeitura de do Tigre, além do telefone 51-3747-1122. A iniciativa busca ampliar a oferta de moradias de interesse social no município de Arroio do Tigre. 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O Camangangue, 25 de julho, recebe o Jari Futsal neste domingo às 18h30 no Tigrão, no jogo de volta das quartas de final da Série Ouro da Liga Sul Rio Grandense de Futsal 2026. A equipe arroio-tigrense chega ao confronto com uma importante vantagem. No primeiro duelo, disputado em Jari, o Camangangue venceu por 5-2 e por isso precisa apenas de um empate para garantir a classificação à semifinal. A partida no ginásio Tigrão será decisiva para definir um dos semifinalistas da competição. O Camangangue 25 de julho conta com o apoio da torcida para confirmar a vantagem conquistada fora de casa e avançar na Série Ouro. Já a Associação Sobradinho volta à quadra dia 29 para enfrentar o Soledade Futsal em Soledade. Este será o último jogo da fase classificatória do Estadual Série C da Liga Gaúcha de Futsal e será transmitido pela TV Web Bola na Rede, pelo YouTube em parceria com a Rádio Sobradinho. Já pelo Brasileirão, o Internacional vai enfrentar o Atlético Mineiro hoje às 18h30 no Beira-Rio em Porto Alegre. Já o Grêmio enfrenta o Bragantino amanhã às 4 da tarde em Bragança Paulista, no interior de São Paulo. Atualmente o Grêmio é o 15º colocado com 25 pontos, seguido pelo Internacional na 16ª colocação com um ponto a menos, 24.
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0: Sobradinho. A cultura e a tradição italiana estarão em destaque neste sábado em Sobradinho com a realização da Serata di Canzoni Italo-Brasiliane. O evento é promovido pela Associação Cultural Italiana de Sobradinho Atiso, em parceria com o Coral Cantare Vivere e os Círculos Veneto de Leone Piazzi. A programação começa às 19h15 na Igreja Matriz Nossa Senhora dos Navegantes, com o encontro de 5 grupos corais. Participam o Vozes da Serra de Itaara, Coral Ecos do Paraíso de Paraíso do Sul, Coral Giuseppe Verde de Santa Maria, Vozes da Dikov de Agudo e o Coral Cantare Vivere de Sobradinho. Segundo o regente do Coral Cantare Vivere, Maria da Graça Lázari Bernardi, o evento resgata uma programação que já foi realizada em anos anteriores e representa uma oportunidade de preservar e valorizar a cultura italiana por meio da música. A secretária da Atiso, integrante do Coral Cantare Vivere, Madalena Furlan, destaca que a integração entre os grupos e a participação do projeto coral Libras. O encontro reúne corais de diferentes municípios e também terá a participação do projeto coral Libras, promovendo um momento de inclusão e integração durante as apresentações. O evento será aberto ao público e não haverá cobrança de ingresso para acompanhar as apresentações. Um dos destaques será a participação do projeto Coral Libras, que é ligado ao Coral Ecos do Paraíso, que fará a interpretação em Libras de músicas apresentadas pelo grupo. Após as apresentações, haverá um jantar de confraternização no Salão Paroquial Católico com pratos típicos. Os ingressos custam R$ 55,00 e, conforme a organização, restam poucas unidades. As reservas podem ser feitas pelo 519-9594-6236 com Cleiva. 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

0: mecânico William Vink, de 32 anos. O Ministério Público considera que a tentativa de homicídio foi praticada por motivo fútil. William permanece internado no Hospital de Cachoeira do Sul. Segundo familiares, ele está consciente e consegue conversar. A previsão é de transferência para Porto Alegre, onde deverá passar por cirurgias na coluna e no intestino. O policial também foi denunciado por lesão corporal contra a mulher que estava no local e tentou prestar ajuda ao mecânico. Ainda conforme a investigação, o conflito entre o policial e o proprietário da oficina se estendia há cerca de 2 anos. O estabelecimento já havia sido alvo de reclamações relacionadas ao barulho durante testes de motocicletas. Pelo menos 7 ocorrências por perturbação do sossego teriam sido registrados pela família do policial e por outros moradores. Além da responsabilização criminal, o Ministério Público também solicita o pagamento de indenização às vítimas pelos danos causados. O caso segue em tramitação na Justiça.
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0: Sobradinho. A APAE realiza até o dia 28 de agosto uma programação especial em alusão à Semana Nacional da Pessoa com Deficiência Intelectual e Múltipla. Em 2026, a campanha tem como tema Deficiência Não Define. A Oportunidade Transforma. Inclua nossa voz, destacando a importância da inclusão, da acessibilidade, do respeito às diferenças e da valorização das potencialidades das pessoas com deficiência. Nesta segunda-feira, dia 24, continuam as visitas da APAE às escolas nos períodos da manhã e tarde. Na terça-feira será realizada uma integração entre as APAEs em Pinhal Grande. Já na quarta-feira estão previstas atividades musicais, roda de conversa com as famílias sobre resiliência e uma ação formativa entre as equipes da APAE e do CAS Teacolle de Sobradinho. Na quinta-feira, dia 27, haverá uma oficina de bocha adaptada com as escolas convidadas, roda de conversa com a psicóloga Patrícia Hubert e uma gincana com os alunos da Escola de Educação Especial Tempo de Aprender. Encerrando a programação na sexta-feira, será realizado o Dia da Beleza e uma oficina de plantio e cultivo de suculentas. A Semana Nacional da Pessoa com Deficiência Intelectual e Múltipla busca promover informação, diálogo e mobilização, contribuindo para o combate ao preconceito, à discriminação e também ao capacitismo e à construção de uma sociedade mais igualitária e inclusiva. Ibarama. A administração estará recebendo a partir de segunda-feira as inscrições para o processo seletivo simplificado destinado ao preenchimento de vagas para os cargos de assistente social e psicopedagogo. Os interessados devem consultar o edital do processo seletivo para conferir os requisitos exigidos, a documentação necessária, os critérios e demais informações. As inscrições poderão ser feitas até o dia 31 de agosto. Os detalhes e mais informações necessárias para a inscrição podem ser obtidos na Prefeitura de Ibarama. Estrela Velha. Um homem foi preso por tráfico de drogas na tarde de ontem em Estrela Velha. Segundo a Brigada Militar, a equipe realizava uma operação de combate ao tráfico de drogas por volta das 16h50, quando avistou uma motocicleta. Ao perceber a aproximação da guarnição, o condutor teria realizado uma manobra brusca e tentado fugir do local. Durante o acompanhamento, os policiais visualizaram o homem dispensando uma sacola às margens da rodovia. Após a abordagem, foram encontradas no interior da sacola 48 porções de cocaína, totalizando 23 gramas, e um pequeno tijolo de maconha com 10 gramas. Na revista pessoal também foram apreendidos R$ 136 em dinheiro e um telefone celular.

0: O homem recebeu voz de prisão e foi encaminhado ao Hospital Santa Rosa de Lima, em Arroio do Tigre, para os procedimentos de praxe. Depois, ele foi conduzido à delegacia de polícia, onde foi autuado em flagrante por tráfico de entorpecentes. A motocicleta foi apreendida e também foram registrados autos de infração de trânsito.
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0: 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O fim de semana será marcado por tempo firme, sol e temperaturas baixas no Rio Grande do Sul. Uma massa de ar polar avança pelo estado e mantém o frio intenso, especialmente durante as madrugadas. Neste sábado, o tempo permanece seco e ensolarado em grande parte do Rio Grande do Sul. Amanhã, domingo, também terá o predomínio de sol com possibilidade de geada nas áreas mais frias, principalmente na metade sul, centro e regiões de maior altitude. Na segunda-feira, o tempo seguirá firme e sem previsão de chuva. As temperaturas permanecem baixas pela manhã e sobem um pouco durante a tarde. O frio deve continuar no início da próxima semana com temperaturas abaixo da média para esta época do ano em várias regiões gaúchas. Em Sobradinho, conforme Edu Gassen, as últimas chuvas registraram um acumulado de 22 milímetros no bairro Veracruz. A temperatura mínima de hoje foi de 4 graus registrada na estação meteorológica do IMET instalado no Parque da Feijão. A máxima hoje pode chegar aos 15 graus. Neste momento, em Sobradinho, na quadra Altos da Matriz, a temperatura é de 13 graus e a umidade relativa do ar está em 60%.
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0: 12 horas 59 minutos. 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A última notícia, Sobradinho. O município promove na próxima terça-feira, dia 25, uma capacitação regional da Rede de Proteção às Mulheres em Situação de Violência. A atividade acontece a partir das 13 horas na Câmara de Vereadores, em parceria com o Centro de Referência Estadual da Mulher, Escuta Lilás. O encontro vai reunir profissionais, representantes de municípios da região, entidades integrantes da rede de proteção. A proposta é qualificar o atendimento e preparar os diferentes setores para identificar sinais de violência e situações de risco, inclusive de feminicídio. Durante a entrevista à Rádio Sobradinho, a diretora da Coordenadoria da Mulher, Beloni Turcato, explicou que a atividade será uma capacitação com orientações sobre acolhimento, identificação precoce da violência, medidas protetivas, encaminhamentos e prevenção. Entre os assuntos que serão abordados está o chamado violentômetro, que ajuda a identificar a evolução das situações de violência. Segundo os participantes, a violência muitas vezes começa com controle, chantagem, intimidação, humilhações e ameaças antes de chegar às agressões físicas. Também foi destacado o impacto da violência doméstica sobre crianças e adolescentes que podem reproduzir na escola e na sociedade comportamentos vivenciados dentro de casa. A programação não é exclusiva para mulheres. A participação dos homens também é considerada fundamental para enfrentar a violência e promover uma mudança cultural baseada no respeito, no diálogo e na igualdade dentro das famílias. Durante a entrevista, Belloni também anunciou que Sobradinho está estruturando uma sala de atendimento do Escuta Lilás, um ambiente reservado para acolher mulheres com privacidade e segurança. O município já recebeu recursos para a implantação do espaço e, dentro da programação Agosto Lilás, no dia 26 de agosto, às 18h30, no Clube Comercial, será realizado um workshop de defesa pessoal para meninas e mulheres, com participação da Brigada Militar e da Associação Centro Serra de Artes Marciais. A orientação dos participantes é para que toda a comunidade participe das ações, incluindo escolas, empresas, entidades, associações, igrejas e comunidades do interior. A ideia é ampliar a capacidade de identificar situações de violência e orientar quem precisa de ajuda. A capacitação do dia 25 é aberta a representantes de órgãos públicos, instituições, entidades, empresas, profissionais e à população em geral. O objetivo é fortalecer a atuação conjunta da rede de proteção e garantir que os casos sejam identificados e encaminhados antes que a violência chegue à situação ainda mais grave. 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
4: 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Seja bem-vindo, seja muito bem-vinda. Essa é a programação musical de sábado, 22 de agosto, que estamos iniciando ao vivo.
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4: Opa, estamos chegando a partir de agora aqui na 97, nesse sabadão 22 de agosto de 2026. Temperatura aí cravadita nos 12 graus, um décimo, 56% é a umidade relativa do ar. Boa tarde, seja muito bem-vindo, seja muito bem-vinda. Depois das notícias 12h20 com o colega Josian Dornelles, a gente chega por aqui com um Sabadão na Jacuí. Até às 5! Só com as melhores músicas, só com as tops, só com as confirmadas para te curtir, para te dançar. Aproveitar nessa tarde de sábado, hein?
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4: Claro, as melhores músicas, a melhor companhia é a sua, aqui com a gente, a partir de agora. Vem comigo, vem junto, vamos fazer essa programação ainda melhor. 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
4: Vai mandando o recado, vai programando a tua que a gente vai aguardando por aqui, hein? 513-742-1090 é o telefone para te pedir a tua preferida, tá bom? Tem o celular também, 998-57-0668. Alô, Yuri! Yuri em Candelária sintonizado com a gente, programa música, já vamos conferir, Yuri. Um abraço também pro pessoal da aviação, né? Para as gurias de Albardão. E para nós da rádio. Valeu, Yuri. Um abraço para ti. Valeu pela companhia. E a abertura desse sábado não podia ser nada mais, nada menos do que eles. Indústria musical e o sucesso, o lançamento dessa semana. A música Aviãozinho, numa superprodução. Com certeza já conquistou a galera. Aviãozinho do Indústria Musical para você curtir e conferir comigo. Aperta os cintos e vamos decolar assim, ó.

0: Salve, salve, queridos amigos da Jacuí FM. Aqui quem fala é Rogério Magrão e banda. A gente tá aqui com o Marlon, tocando todas pra vocês. É o sabadão da Jacuí, dale!
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0: Voltamos com o nosso sabadão por aqui, 1h29. 12 graus, 6 décimos a temperatura, 52% é a umidade relativa do ar. 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Valeu, Joyce, valeu, Itamar, valeu, Gabriel, pela parceria de sempre, tá bom? Alô, minha amiga vizinha Inajara. Inajara Gomes está sintonizada com a gente. Programou aí um som que a gente vai trazer no próximo bloco, bloco especial de bandas para vocês, tá? Agora eu vou trazer um bloquinho de sertanejo. Alô, Gijo, João Marcos, né? Tá sintonizado com a gente lá na lavagem. Um abraço para ti, valeu pela companhia. E ele pediu o Country Beat com Ana Castelo. Confere aí. Aumenta o volume, vem comigo e pede a tua preferida aqui no Sabadão.
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1: Ô, Rio Preto! Diego Arnaldo, Zé Neto e Cristiano junto e misturado, hein?
2: Essa é complicada.
1: Nunca aconteceu comigo.

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14: Doze minutinhos faltam para as duas. 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Seguimos por aqui. Alô, Inajara. Inajara está ligada com a gente. Um abraço para Inajara, o Marcos, dona Marlise. Um abração para vocês. Meus vizinhos no Campos Novos, né? Um abraço aí, valeu pela companhia. A Inajara pediu, programou e vai ouvir Cleiton Borges e sucesso. Uma só lajota, depois tem um lançamento destaque nacional para. E para fechar o bloco, Cosme Express, pisa de mansinho. Música.

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9: 2:06, 13 graus, 2 décimos a temperatura, 55% a umidade relativa do ar. Esfriou, né, rapaz? O calor a gente estava acostumado a esses dias e agora mudança bem grande na temperatura, né? Não vou dizer drástica, porque drástica é demais também, né? Não vamos tão forçar as coisas. Vou forçar tanto. Alô, Rosena. Rosena e Albardão ligada com a gente. Boa tarde, Rosena. Obrigado pela audiência, obrigado pela companhia. Alô, Janete. A Janete do Lagoão está sintonizada com a gente, homenageando o filho Gabriel, que amanhã vai estar de aniversário, completando 17 anos. Dizer para ele que ele é muito especial e que amo ele muito. Um abraço, Janete. Parabéns pro filhão aí. Saúde, paz, realizações. Que Deus abençoe. Só coisas boas pro filho da Janete, então, que vai estar de aniversário amanhã. E para ele, é claro que a gente vai mandar os parabéns especial aqui da rádio. Claro, parabéns, realizações, tudo é bom. É que a gente deseja para o filho da Janete, então, o Gabriel, que vai ser aniversário amanhã. Roda a vinheta!
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9: Tá aí, parabéns, Gabriel. Tudo é bom, tá bom? Vamos lá. Alô, minha amiga Sassá. Sassá tá ligada com a gente. Sassá, no próximo bloco eu vou fazer de banda e vou trazer a primeira do próximo bloco, vai ser tua, tá bom? Agora vamos com a Adselana. Depois tem João Lucas e Ricardo e Fido Mijeca. O teu final de semana é melhor aqui na Jacuí, com certeza, hein? A melhor programação do FM pra você.

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4: 2:17, 2:17. 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Alô Marcos, alô Loreni e o filhão dele estão sintonizados com a gente, lavando o carro pelo jeito, Marcos. É isso aí, logo mais sai aquela pizza, né? Um grande abraço aí pro Marcos, pro Loreni, que fazem aquela pizza gostosa para você. 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Um abraço para vocês, então, Marcos e Loreni, sintonizado com a gente ali na frente da Praça das Águas, em Lagoa Bonita. 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Combinado? Jorge Augusto Folheto, chega para cá, Jorge. Jorge estava de folga por aí, andou se gripando, não tá muito legal, né, Jorge? Mas hoje ele vem trabalhar com a gente. Jorge Augusto, vai lá que o recado é todo teu.
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4: ouvido. É isso aí, Jorge. Vai deixando a tua mensagem para aqui. Pega o microfone e se ajeita. Isso, Jorge.
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7: Olá, boa tarde. Aqui é a Sabrina, na Escuta em Espumoso. Gostaria de pedir a música Com Magia Musical, Vem Morena.
4: Claro.
7: Estou na escuta. E ofereço também para todos que estão aí na escuta da rádio.
4: Pode deixar, Sabrina, valeu?
7: Muito obrigado.
4: Imagina. Tá tocando pra ti aí, magia musical e o sucesso vem, Morena. Depois tem Mercosul e San Marino.

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13: Vinte e cinco minutinhos faltando para as três, seguimos com o nosso sabadão por aqui. 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Mais recados por aqui, mais recadinhos. Meu amigo, grande amigo aí, sentado com a gente, Fabrício dos Santos. Fabrício está ligado com a gente na programação. Boa tarde, Fabrício, bem-vindo.
14: Boa tarde, meu amigo e colega Marlon Santos. Boa tarde a todos os nossos ouvintes da 97.3. Cenarista Fabrício, diretamente da cidade de Segredo, percorrendo as comunidades, realizando a celebração da palavra neste final de semana e sempre na companhia da 97.3. Um abraço, meu amigo, e também a todos os nossos ouvintes.
13: Valeu, Fabrício. Um abraço. Obrigado pela companhia, tá bom? Boa tarde, meu amigo Marlon. Estamos na escuta aqui no, na audiência no Mercado Rodeio. Alô, gurizada. Alô, Vinícius. Alô, Marcia. Alô, turma do Mercado Rodeio. Um abraço pra vocês. Valeu pela audiência. Valeu pela companhia. Tá bom, gurizada? Vamos abrir esse bloco com uma das mais tocadas da semana. Panda e Gustavo Lima. E a calcinha de renda. Depois tem Luan Santana e Zé Vaqueiro. Hoje

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1: Salve de palmas. Fala teu nome dele.
2: Magia. Obrigado, meu irmãozinho. Deus abençoe você. Muito sucesso, tá?
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0: Faz barulho aí pro seu avião, Caruaru.
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2: Vamos lá com o Roteiro Social por aqui, neste sábado, 26º Jantar Italiano da Comunidade São João Batista, de Itaúba. Com a apresentação da Garota Jacuí 2026, etapa Estrela Velha. Neste domingo, tradicional Festa da Galinha Recheada, na Comunidade Evangélica de Linha Figueira Segredo. Animação do musical Líder de Tunas. Esse é o seu roteiro social aqui. 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
5: 6 minutinhos faltam para as 3. Seguimos com o sabadão, 13 graus, 7 décimos a temperatura, 49% é a umidade relativa do ar. A nossa programação segue aqui com as melhores para ti, hein? 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Um abração para vocês, tá bom? Alô, seu Vili Carvalho. Um abraço para seu Vili aí, sintonizado com a gente. Mandou mensagem, né, Jorge Augusto? Então o Jorge vai anunciar aí já o recado do nosso amigo Vili. O Vili sempre sintonizado com a gente, acompanhando a programação todos os sábados na Jacuí. É isso, um abração para o senhor então. Valeu pela audiência, valeu pela companhia aqui no sabadão. Jorge Augusto, é contigo.
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5: É isso aí, seu Vili. Boa tarde.
7: Boa tarde, seu Marcos. Como é que tá tocando barco aí na Jacuí FM?
5: Tô metendo bala. Você
7: botar uma música para mim, meu filho, aqui?
5: Claro.
7: Aqui o Fabiano e o Vili Carvalho, aqui do Bairro Branco. Botar uma música das tuas aí. Você da banda, o San Marino, o Brilhação, qualquer uma. Tu escolhe uma bem boa para nós.
5: Pode deixar.
7: Você dá uma música que tu escolhe, tá bom.
5: Tá, a beleza. A
7: Ana Tavares também, né?
5: Vamos.
7: É o sucesso dela. Aquele abraço, hein? Tenha um bom fim de semana. A Vini Carvalho aqui de Bairro Branco.
5: Mas Vini,
7: aqui comigo, meu filho.
8: É Amanda e Alessandra.
5: Tá chegando banda Sentinela e Sucesso. Argentina Louca. 13 para as 3. Boa tarde.

0: Tá aí sucesso, banda Sentinela Argentina. Quem tá levando a gente de carona é o Pedrinho e a Sandra. Alô, Pedrinho, Bernardini, Sandra Palhano, um abraço pra vocês. Valeu pela audiência, valeu pela companhia, tá bom? Um abraço, boa viagem daqui a pouco, gurizada.
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0: Sucesso do Brilha Som agora, Louco Apaixonado.

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7: 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Agora 3:14.
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7: Três horas 17 minutinhos, 13h17, seguimos com o nosso sabadão por aqui. Temperatura 13 graus, 8 décimos, 48% é a umidade relativa do ar. 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Boa tarde. É o Cleiton de Bela Vista, coloca uma de São Marino. Bandidas pra curtir. Valeu, Cleiton. Um abraço pra ti, valeu pela audiência. Vamos colocar na agulha depois, tá bom? Boa tarde, gostaria de pedir a música pro pai Jairo Conte, que está descansando. Toca uma do Amado Batista, Secretária. Valeu, Yasmin, valeu pela audiência, valeu pela companhia. Vamos programar depois, então, a Secretária com o Amado Batista, tá bom? Quero dizer, daqui a pouquinho a gente já traz o Amado Batista, tá? Vamos começar esse bloco assim, ó, com Léo e Rafael. Aqui jaz um bardeneiro, hein? O barde... Errou, Marlon. Aqui já um boiadeiro, cara.
6: Que bebe muito, vamos...

0: esse ritmo nosso não, porque bebe muito.
1: Tá aí Léo e Rafael, aqui jaz um cachaceiro. Vamos com mais uma, vamos com mais um com mais sucesso aqui na programação. Vamos trazendo eles, Léo e Rafael, com mais um sucesso como... Deixa eu ver aqui, peraí. Vamos trazer... Deixa eu ver... Gordinho Carmed, quer dizer, Gostinho Carmed, o que tu acha? Pidume Jeca e Léo e Rafael.
2: Tinha

0: 3h25, vamos atendendo mais um pedido, hein? Pra quem pediu, Amado Batista. Um sucesso pra nós recordar.
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0: Tá aí a Yasmin, pediu pro seu pai, né? Tá, aumenta o volume, Yasmin, confere aí.
1: Sempre com a mesma delicadeza.
0: Seu Jairo tá descansando e ouvindo o Amado Batista.

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0: Seguimos por aqui com o nosso sabadão, só com as mais tops, só com as confirmadas pra você, hein? Faltando 26 minutinhos para as 4, já já temos dica da Jaque. Jaque mandou a dica pra cá, já já a gente vai divulgando por aqui, tá bom? Mensagem do ouvinte que tá com a gente, tá ligadinho. Alô, boa tarde.
1: Oi, boa tarde. Eu gostaria de escutar aquela música Amigo Vai na Briga, Meu Amor Tá Dançando com Outra. Só pra escutar e oferecer pra minhas amigas. Aqui é a Marta.
0: Valeu, Marta. Um abraço pra ti. Vou programar essa na sequência, tá bom? Vou começar com São Marino e a Bandida. Essa aí é o Cleiton. Alô, Cleiton Bela Vista. Um abraço pra vocês. Cleiton pediu, tá ouvindo. São Marino e a Bandida. 25 para as 4.

meus amigos, Maurício Lima do Rainha Musical. A gente também está aqui com o nosso amigo Marlon Fiuza no Sabadão da Jacuí, onde tocam todos os sucessos do Rainha Musical. Tamo junto, é bailão, meu filho!

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8: 13 minutinhos faltam para as 4. Seguimos com o Sabadão. 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Vamos lá, trazendo por aqui agora a dica da Jaque, aqui no Sabadão. Vamos conferindo.
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8: Isso aí, vamos lá então. O tempo tá frio, né? Mudou a temperatura aí. E com certeza a Jaque tem a contribuir muito sempre com a gente. Boa tarde, Jaque. Seja bem-vinda.
9: Boa tarde, Marlon. Boa tarde, ouvintes. Passando para deixar uma dica muito especial para esses dias aí, esses dias mais frios, onde a gente fica mais encurtado, digamos assim, né? Onde a gente fica mais encolhido né, e por consequência os nossos movimentos têm um pouco mais de dificuldade para acontecer, que quando a gente estiver assim, a gente procure alguém para fazer uma massagem, né? A massagem, ela tem essa função, né, de melhorar os nossos movimentos e, por consequência, nos deixar também mais calmos e também menos ansiosos, né? A ansiedade, que é uma das coisas que mais a gente ouve como reclamação das pessoas, né? Ai, sofro de ansiedade, sofro disso, sofro daquilo, né? Então, a gente precisa buscar algumas coisas que nos fazem bem. E a massagem é uma delas. E a massagem terapêutica, Marlon, não são todos os massoterapeutas que fazem, né? É, a massagem terapêutica, ela é uma massagem um pouco mais forte, ela é uma massagem para dor, ela é uma massagem que ajuda a melhorar os movimentos e, por consequência, nutrir as células do nosso corpo, melhorar a circulação, faz tudo funcionar melhor. Então, a gente está aqui em Lagoa Bonita do Sul já há quase 11 anos fazendo esse atendimento ao público, massagem terapêutica, massagem relaxante, também trabalhamos com florais de Bach, óleos essenciais, enfim. 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A partir das 5h30 e também nos sábados durante todo o dia. 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Cuidem de vocês.
8: É isso aí, Jaque. Muito obrigado aí mais uma vez pela participação, pela contribuição aqui no Sabadão, né? Com certeza sou testemunha disso. Veja, acompanha já que a gente é colega de trabalho da mesma sala, trabalhamos inclusive, e ela sempre comenta, sempre busca, né, conhecimento. A gente vê que ela sempre está buscando curso novo, mais, maior conhecimento. Agora mesmo, né, esse ano ela iniciou mais uma graduação. Isso aí, claro, para cada vez mais aprimorar a maneira de te atender, já que a gente tem muito conhecimento e com certeza sempre busca se especializar, buscar cada vez mais entender, né? A melhor maneira de entender você é a melhor maneira de te atender, tá bom? Alô, Renata. Renata ligada com a gente ao Bardão. Boa tarde, Renata. Obrigado pela audiência. Obrigado pela companhia. Boa tarde, Jussara. Boa tarde. Só na escuta. Toca pra mim, perigosa e linda. Valeu, Jussara. Vamos incluindo o bloco aqui, tá bom? Vou abrindo o bloco com ele, Rogério Magrão. Depois tem mais som, tem os atuais, tem Pérola Negra, tem Corpo e Alma. E vamos incluir ainda para Jussara, vamos incluir esse sucesso aí que ela pediu, Perigosa e Linda.
0: Salve, salve, queridos amigos da Jacuí FM. Aqui quem fala é Rogério Magrão e banda. A gente está aqui com o Marlon, tocando todas para vocês. É o sábado.

Boa tarde, eu gostaria de oferecer uma música assim para duas amigas assim, ó, de verdade, amigos para sempre, Bettina e Kemily.

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12: 4 horas 12 minutinhos, 4:12, seguimos por aqui, muitos recadinhos por aqui, né? Alô, minha amiga que tá ligada com a gente, sintonizada sempre, né? Pediu aí Amigos para Sempre, vou trazer essa para você, tá bom? Logo, logo na sequência. Quem mais? Robson Vanzen, isso, alô Robson, um abraço para ti, valeu pela audiência, valeu pela companhia, ligado com a gente, tomando uma cervejinha gelada, que coisa boa, de JM, vou ficar devendo essa JM agora, tá? Agora é só sertanejo. Mas daqui a pouquinho o Almir Rodrigues chega e traz pra você, tá bom? Um abraço. Valeu pela audiência, tá bom? Vamos lá, quem mais? Quem mais? Um abraço pra vocês sintonizados com a gente. Pessoal que tá plantando fumo, um abraço pra galera aí sintonizada com a gente. Com a máquina mil pelo Brasil, né? Um abraço pra vocês, então. Valeu pela audiência. Pessoal que tá na estrada, né? Tá levando a gente de carona. Um abraço pra vocês. Valeu pela audiência. Valeu pela companhia cortando esse estradão, então. Um abraço para vocês, valeu pela companhia aqui. Alô, gurizada que estão cortando o estradão, um abraço para vocês, que Deus abençoe, vamos junto. Minha amiga pediu, tá ouvindo, Jaine Miguel Zinovic, Amigos para Sempre. Para todos os amigos sintonizados com a gente. 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

Tá aí, conferimos Jaine Miguel, Amigos para Sempre. Grande sucesso que tu confere aqui na Jacuí, hein? Vamos lá com mais som, com mais música. O som bom, a música boa aqui não para, claro que não. E você é meu testemunha disso. Aliás, 4h17, 13 graus, 3 décimos a temperatura, 44% a umidade relativa do ar. Vamos recordar sucesso? Vamos com essa aqui, ó. Zé Dávila e Fabiano. Tá na hora de chorar e sofrer por amor. Mas só um pouquinho, hein? Cheiro de shampoo. Zé Dávila e Fabiano.

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5: R$4,27, seguimos com o nosso sabadão por aqui. Que bom ter tua audiência, tua companhia, teu carinho por aqui na nossa programação, hein? Um abraço pro pessoal que tá trabalhando na tarde de sabadão. Um abraço para vocês na obra, hein? Um abraço, valeu pela companhia. Alô, Mauro, alô, equipe. Um abraço para vocês, valeu pela audiência, tá bom? O pessoal também que tá no interior aí, tá na lida, não é fácil, né? Mas vamos que agora vai dar uns dias de tempo bom. Vai dar pra aproveitar e fazer alguma coisa, como se diz, né? Um abraço para vocês. Vamos com mais som, com mais música. Vamos com Zé Neto Cristiano e sucesso. Seu Polícia.

0: deixou na temporada.
1: Obrigado!
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1: Vinte e três minutinhos faltando para 5. Seguimos com o nosso sabadão por aqui, só com as melhores para te conferir, hein? Já tem pedido ouvinte, antes eu vou trazer Trubravana.
11: Aí, galera,
1: mãe, tô na balada.
11: Vem com a gente.

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0: Tá aí, sucesso, Ana Castelli e Duda Bertelli, ponto fraco. Alô, gurizada que tá levando a gente de carona. Alô, meu amigo, meu grande parceiro aí, Cláudio Miro Severo, né? Grande cantor aí, juntamente aí com seu companheiro. Estão indo ao Salto do Jacuí, onde vão participar do festival lá, representar Lagoa Bonita. Chiquinho aí, mais conhecido, né? Cantou aí no município, no festival Vozes na Lagoa. Junto com o pai aí, ficaram muito bem colocados. Um abraço para vocês. Chiquinho, ano que vem vai ter festival Vozes na Lagoa de novo, na segunda edição, tá bom? Mas, boa tarde, Chiquinho.
1: Boa, Mauro. Tudo bem? Tudo certo?
0: Tudo aí, certo.
1: Tá. Nós temos indo pro Salto Jacuí lá cantar num festival, representando a Lagoa, viu? Dá um alô aí pros cantores. Cláudio Amir Severo e o Sidney Lucas. Abraço,
0: tudo bem? Valeu, um abraço para vocês aí. Boa sorte no festival e que tudo dê certo, tá bom? Vamos lá com o Guilherme Benuto e Panda. Panda e Guilherme Benuto, isso aqui, ó.

0: Mas credo, Guilherme Benuto.
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0: E Panda.
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0: Fazendo amor. Sucesso, hein? Alô, turma de agudo. Alô, Mário. Mário Moon, ligado, sintonizado com a gente. Pediu uma aqui, é nova na programação. Valeu, Mauro. Mauro, né? Pela indicação, Triou e Wilson do Agito. Sabor de uva. Boa tarde pra você. A última do bloco. Já a gente volta pra encerrar o sabadão.
2: Não poderíamos deixar de não fazer ela, vai. Eu quero ver se vocês conhecem, ó.

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6: 9 minutinhos faltando para as duas. Para as 9 para 5, Marlon. Já pensou que fosse para as duas? Vamos seguir mais 3 horinhas junto. Mas não, agora tá na hora de encerrar por aqui, porque ele já chegou por aqui, já tem as top do bailão com Almir Rodrigues. 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Sabadão. Gratidão a elas, gratidão a você, a emissora também, aos colegas, a direção, né, Padre Matheus Venturini e Padre Gelson Bernardi, ao nosso diretor também, gerente, né, Daniel Gervasoni. Para fechar, vem aí Bruno Barretos, Cunhudo e Juggernaut. Vai ter rodeio. Já, Almir Rodrigues comanda a programação com as top do bailão. Um abraço, fui!

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0: Alô, alô, meus amigos, boa tarde, muito boa tarde pra você. Estamos chegando a partir de agora com mais um programa por aqui. É as Tops do Bailão, a partir de agora até as 8 horas, com um desfile de bandas pra deixar o seu sábado ainda mais especial, né? Vamos juntos, que a partir de agora o bailão tá liberado e você é o meu convidado super especial a me ajudar a fazer a programação na tarde deste sabadão 22 de agosto de 2026. 5 horas, 2 minutos, a temperatura está em 13 graus, 50% a umidade relativa do ar. 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(3742) 1090, você pode mandar o seu recado, sua mensagem, pedir a sua música no nosso WhatsApp, né? Mensagem de áudio, então mensagem de texto. Ou então você pode ligar para nós no 998570668. Vamos juntos, que a partir de agora tá chegando um desfile de bandas pra gente curtir por aqui. E abrindo o nosso programa de hoje, tem banda Camarilha e o último porre.
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Muito bem, 5 horas 16 minutos. A temperatura está em 12 graus 7 décimos, 52% a umidade relativa do ar. E nós vamos prosseguindo por aqui, né? Vamos com o nosso programa. 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Olha só, vamos por aqui destacando a primeira participação do nosso programa, Clair de Tunas. Boa tarde, Clair, tudo bem? JM na piscina é o que ela quer ouvir e vai ouvir, né? Vamos trazendo mais um sucesso do musical JM pra gente curtir. Lembrando que você também pode participar, né? 3742-1090. Você pode mandar o seu recado no nosso WhatsApp ou então ligar para cá, falar com a gente, pedir a sua preferida. Ligue também no 998-570-668. Simbora que o bailão tá começando na 97, né? É a primeira meia hora de programa apenas. Tem muita música boa chegando.

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0: horas 30 minutos, a temperatura 12 graus 9 décimos, 54%, a umidade relativa do ar. E olha só, chegando recados por aqui. Mensagem de áudio, boa tarde.
1: Oi, Delmir. Boa tarde aos rádios ouvintes desse programa bonito teu aí.
0: Oi,
1: grande Samara. Audiência tua, Elmir. Coloca a música aí pra nós aí com o Cleito aí, aquela do porcelanato, que é a nossa história, né?
0: Mas olha só, hein?
1: É a história de bastante gente, né?
0: É verdade, verdade.
1: Essa mesmo. Do porcelanato é uma música muito bonita, né? E muitos já passaram por essa situação da música que diz na música, né? Bota essa música aí pra nós aí, claro, depois, um pouco maior, cara, que tiver um tempo aí.
0: Mais que não.
1: Pra mim e minha esposa, que temos aqui tomando chimarrão depois de uma lida boa. Sol bom, né? Meio friozinho, mas tá tudo legal.
0: Que maravilha.
1: É o Mano aí. Carlos aqui do Campo de Sobradinho, a gente sabe quem é que é,
0: né? Vai, capaz que não, né? Um abraço, mano! Mano Carlos, o Jusemar, né? Nosso grande amigo lá no Campo de Sobradinho, sintonizado com a gente. Um abração pra vocês! Final de semana.

Quem mais deixando recado por aqui? Deixa eu ver mensagem. Boa tarde, Fátima Limberger e o Antônio de Oliveira da Nierval. Querem ouvir a música Sonho por Sonho. Boa tarde, meu amigo. Sou o Lucemar, falo da Travessa Carnope. Estamos na escuta, eu e minha esposa Maria Helena. Toca pra nós Pérola Negra, diz pra ela. Forte abraço. Um abração, Lucemar. Abração pra ti, pra Maria Helena, pra toda a família de vocês. E um bom final de semana, tá certo? 5 horas 32 minutos. 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Cleiton Borges, Porcelanato.

0: Oi aí, energia nova, sonho por sonho, também Pérola Negra diz pra ela e Cleiton Borges porcelanato. 5 horas 41 minutos, intervalo e já voltamos.
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Maravilha, 5 horas 44 minutos, a temperatura 11 graus 8 décimos, 57% a umidade relativa do ar. E a gente vai seguindo por aqui, né? As tops do bailão até as 8 horas. Muita música boa pra você, você que está sintonizado, nos fazendo companhia. Tarde do sabadão. Muito obrigado, né? Muito obrigado. E é claro, você é o meu convidado super especial nos ajudar a fazer a programação por aqui. 3742-1090, mande seu recado, peça sua música. E assim juntos a gente vai fazendo a melhor programação na sua 97.3.

0: Vamos seguindo, enquanto você vai pegando o seu telefone e vai deixando o seu recado. Antes quero destacar mais uma participação por aqui, mensagem de áudio, olha só. Olá, boa tarde.
1: Boa noite, tudo, Vasca, saudando o Brasil pro mundo. Manda alô pra nós aqui, o pessoal escutando a rádio, minha esposa Lena, seu Ademar de Miciano, as top do bailão sacudindo, sabadão, aquele abraço, rapadirão.
0: Um abraço, tio Nico. Valeu pela sintonia. Vamos trazendo já na sequência uma bem animadona pra vocês aí, tá bom? Antes, Porto do Som, me leva pra tua casa.
2: Vá pra tua casa.
0: 5 horas, 45 minutos.

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Boa tarde, você que nos acompanha neste final de tarde de sábado, na hora da Ave Maria. Nesse sábado, queremos rezar pelos enfermos, pelos doentes, pessoas amigas ou parentes que estão nos hospitais, em leitos de recuperação ou nas suas casas e necessitam de cuidado, de amor e de atenção. Que Nossa Senhora da Saúde interceda por cada um deles. O anjo do Senhor anunciou a Maria e ela concebeu do Espírito Santo. Ave Maria, cheia de graça, o Senhor é convosco. Bendita sois vós entre as mulheres e bendito é o fruto do vosso ventre, Jesus. Santa Maria, Mãe de Deus, rogai por nós, pecadores, agora e na hora de nossa morte. Amém. Eis a serva do Senhor. Faça-se em mim, segundo a vossa palavra. Ave Maria, cheia de graça, o Senhor é convosco. Bendita sois vós entre as mulheres e bendito é o fruto do vosso ventre, Jesus. Santa Maria, Mãe de Deus, rogai por nós, pecadores, agora e na hora de nossa morte. Amém. E o Verbo divino se encarnou e habitou no meio de nós. Ave Maria, cheia de graça, o Senhor é convosco. Bendita sois vós entre as mulheres, e bendito é o fruto do vosso ventre, Jesus. Santa Maria, Mãe de Deus, rogai por nós, pecadores, agora e na hora de nossa morte. Amém. Rogai por nós, Santa Mãe de Deus, para que sejamos dignos das promessas de Cristo. Oremos, concluindo o Ângelus, esta oração do final de tarde. Infundi, Senhor, como vos pedimos, a vossa graça nas nossas almas, para que nós, que pela anunciação do anjo, conhecemos a encarnação de Cristo, vosso Filho, pela sua paixão e morte na cruz, sejamos conduzidos à glória da ressurreição. Por nosso Senhor Jesus Cristo, vosso Filho, que é Deus convosco, na unidade do Espírito Santo. Tenha você um ótimo final de tarde, um bom descanso e que Maria interceda por ti. Em nome do Pai, do Filho e do Espírito Santo.

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7: Maravilha, já estamos de volta, 6 horas 7 minutos, a temperatura está em 11 graus 2 décimos, está baixando a temperatura, né? 61% a umidade relativa do ar, e a gente vai por aqui destacando mais uma vez a parceria que está por conta da Mergen Max Telecom, o melhor sinal de internet da região Centro-Serra para você. 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Um abraço, Cenilda! Ela tá pedindo o sucesso dos Atuais, Voarei, vamos trazendo. E ela está oferecendo lá pra Dorilde, Kessler e pro seu Ari, pras comadres, pras vizinhas da Bela Vista, pra sua comadre lá na Serrinha Velha, Rosária, minha mãe, né, e toda a família. E ela quer ouvir os Atuais e é o que a gente vai trazendo por aqui na programação. Quem também está deixando recado, mensagem de áudio. Boa tarde!
8: Boa tarde, meu amigo.
7: Opa!
8: É Maurício Castro, do seu Brasil.
7: Fala, Maurício!
8: Queria pedir uma música para agradecer a todos os ouvintes aí, em especial a minha irmã aí, a Márcia Castro.
7: Hã?
8: Esteio, que está se formando hoje.
7: Oh, que maravilha!
8: Da, os parentes tudo estão para lá. Eu não pude ir por motivo de trabalho, mas não dei bola. Queria dar os parabéns para ela e dizer que ela merece.
7: Que maravilha! Grande abraço lá para ti, Gilcemar, pra, também para Jussandra. Estamos trazendo o sucesso do Som 7, Toalha Molhada. Por aqui mais recados, boa tarde meu irmão, roda a valsa dos namorados para nós que estamos tomando chimarrão e na escuta das tops do bailão. Valeu meu irmão Altair, pessoal lá na Serrinha Velha, minha mãe, cunhada, sobrinhas. Sintonizados com a gente, vamos trazendo já na sequência Valsa dos Namorados. A Rosena em Albardão, boa noite, Rosena. Olha esse pessoal aqui, ó, lá da Coloninha, boa noite.
9: Oi, Almir, boa tarde.
7: Oi, Nelci, tudo bem?
9: Eu que era da Coloninha, tu já conhece, que nem do caos.
7: Faz que não, né?
9: Temos na escuta aqui com o Catuco, o Gênio, viemos hoje de Caxias, de madrugada.
7: Olha só!
9: Vamos tirar as férias pra lá, pra aproveitar, tocar um pouco lá com a Natália junto.
7: Claro!
9: E daí temos só na escuta aqui, tá?
7: Coisa
9: nota 10 seu programa aí.
7: Coisa boa,
9: só
7: muito obrigado,
9: mesmo.
7: Hein?
9: Bota uma das boas aí pra nós.
7: Mas se puder, é pra botar já.
9: Uma da Milênio, tá bom, e senão qualquer um que tu.
7: Mas é, que é pra já,
9: Nancy. Um abraço
7: nesse...
9: pra todos nós aqui.
7: Um abraço aí pra todo o pessoal, né? Nossos amigos lá na Coloninha, Nelci.
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4: Simbora, agora faltando 15 minutos para as 8 horas da noite. A gente vai prosseguindo por aqui. A temperatura caindo. Temperatura tá caindo 8 graus, 9 décimos. 68% a umidade relativa do ar. E a gente vai destacando mais participações, né? Nossa amiga Dalira! A página virou San Marino, ela quer ouvir, a gente já vai trazendo na sequência. Deixa eu ver por aqui quem mais deixou recado, né? Bar da Calçada, estou devendo pro nosso amigo Paulo lá de Estrela Velha. Mais uma dos atuais também lá pro Vitélio Guindel e a esposa. Boa noite, Almir. O Ivo Correia da Baixada, quero uma música do JM oferecendo pra família Correia e a família Lovato. E pra todos vocês aí da rádio, um abraço. Muito obrigado, Ivo, pela sintonia. Vamos trazendo já já mais uma do JM pra gente curtir, tá bom?

música, San Marino, a página virou chegando. Assim, mas antes, só chegando mais um recado, vamos destacando. Olá, estamos na escuta, corpo e alma, pra Marineuza Trevisan Escorta lá na linha Salete. Abraço, Marineuza, muito obrigado pela sintonia. Já já, corpo e alma na sequência. 6 horas 46 minutos.

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7: 7:02.
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2: 7 horas, 15 minutos.
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2: 7 horas, 46 minutos.
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3: 8 horas e 13 minutos.

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4: 8 horas e 27 minutos.

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2: 8 horas e 42 minutos.

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